comigo, só grita aí. Vamos lá então, saboneiro. Cutuca aí, menino, pra ficar legal. Vai lá, meu filho.

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2: Estamos de volta com a nossa transmissão ao vivo para todo o estado do Acre desta sétima noite de Expo Acre. Eu sou Jefferson Dourado e ao meu lado ele, Floriano Oliveira. Mais uma vez, seja bem-vindo, meu amigo. E aí, a gente tem uma convidada especial agora, né?
3: Tudo muito doce, tudo muito delicioso, com certeza. Apesar de eu andar longe de doce, mas é uma delícia, né?
2: Vamos conversar com a Leidiane Lima, que é proprietária da Docelê. Não é isso, Leidiane?
4: Isso mesmo.
2: Leidiane, chega um pouquinho perto, isso, mais perto do microfone, para não ter nenhum problema com a captação do teu áudio. Boa noite, Leidiane.
4: Boa noite.
2: Tudo bem
4: com você? Tudo bem
2: com você. Leidiane, conta pra gente o que, que você está apresentando para o público aqui no Parque de Exposição.
4: Certo. Esse ano é o meu primeiro ano aqui na Expo Acre. E aí eu vim com a proposta de festival de fatias. Então eu trouxe vários doces, vários sabores para a galera experimentar.
2: Proposta de festival de fatias?
4: Isso.
2: Festival de fatias de bolo.
4: De bolo. Isso
2: produto,
4: mesmo.
2: O produto, então... É bolo?
4: Isso, são tortas.
2: São tortas,
4: isso.
2: Né? E aí, você está aqui no Espaço Indústria, como é que você...
4: Não, eu estou como...
2: Tá circulando pela...
4: Eu estou como ambulante físico. Ambulante. Fixo.
2: Ambulante fixo,
4: isso.
2: Né? E aí, como é que está... Fala um pouquinho do teu produto, você, é uma produção casa... Tá dando um retorno como se fosse pelo microfone do... Né?
3: O daqui.
2: Segue aí, Floriano, que eu vou... Agora, acho
3: opa,
2: que eu
3: tô aqui. Chegou, agora tá
2: melhorou,
3: ok.
2: Né?
3: Melhorou.
2: Perdão, aqui é o problema.
3: A gente sabe daqui.
4: Ao vivo.
2: Ao vivo é assim mesmo, viu, Leidiane? A gente vai levando, consertando ao mesmo tempo, né? Conta um pouquinho do teu produto, é uma produção familiar, você mesmo faz, há quanto tempo tem a empresa?
4: Então, é um produto artesanal, há cerca de um ano, mais ou menos. Então, são tortas que são vários sabores e a proposta do festival é esse, né? Levar vários sabores de tortas para a galera experimentar.
2: E quais são os sabores que você disse?
4: Os sabores tem de abacaxi, ninho com morango, pudim, que é o bolo bem famoso, bolo pudim. Tem o famoso Matilda, que é só de chocolate.
2: O Leandro disse que não pôde vir. Tá uma dieta.
4: Ele vai ter que experimentar.
2: Doce.
3: Ó,
2: ficar escutando uma entrevista dessa é judiação, né, meu?
3: É quietinho aqui, ó. Esse de leitinho, rapaz.
4: Ei, foi o que eu trouxe.
2: Longa! Como você não pode, meu amigo?
3: À vontade.
2: Eu vou me deleitar. Não sei se eu posso, na verdade.
4: Pode.
2: Pra gente experimentar, né? Leidiane, conta pra gente, onde é que a gente encontra o Doce Lelê? É só via telefone? As pessoas podem fazer pedidos? Tem algum local físico que as pessoas possam ir até lá, enfim, degustar?
4: Ainda não tem um lugar físico, mas tem o meu Instagram e lá tem todas as informações onde a pessoa pode me encontrar, entrar em contato para poder encomendar ou ficar sabendo das datas dos festivais.
2: Qual é o Instagram, né?
4: O Instagram é Docelê Confeitaria.
2: Arroba Docelê Confeitaria. Vai achar, né?
4: Vai.
2: Tem alguns detalhes aqui. É underline?
4: É, né? Underline.
2: Docelê underline confeitaria. E tem um A mais, né?
4: Isso.
2: Mas a pessoa
4: dá pra
2: já
4: achar.
2: Quando chegar em Docelê. Clicou em Docelê já. Acha, né?
3: O algoritmo já direciona, né?
2: Docelê mesmo, viu,
4: isso,
2: pessoal? Docelê. Quer fazer alguma pergunta, professor? Eu sigo. Por favor,
3: eu sei que a partir de agora muita gente vai te procurar. Sabia que muita gente já procurava e o que eu queria falar mesmo era sobre as encomendas. Como é que é a tua disponibilidade para encomendas?
4: As encomendas elas são feitas através do meu WhatsApp, né? E aí,
3: quem faz bolo vende bolo todo dia, não é? As boleiras, esse povo todo.
4: Dia.
3: Eu queria saber como é que é a tua.
4: Então,
3: formato de trabalho.
4: O formato ele segue através das encomendas, né? Segue através das encomendas. E aí, dependendo da data que a pessoa encomenda, e a gente faz.
3: Então tá bom.
2: Você
3: então,
2: falou do Instagram, tem o telefone então, né?
4: Tem.
2: O WhatsApp 689-8103-2968. É isso, né?
4: Isso mesmo.
2: Vou repetir só para todo mundo ter tempo aí de preparar o celular. 689-8103-2968. Eu já ganhei o meu, viu?
3: O que mais sai?
4: O que mais sai é Nilco Morango.
2: Nilco Morango?
3: É. E é esse aqui, né?
4: Esse daqui.
2: Meu filho adora Ninho, é esse?
3: Eu falei sobre isso, que eu não sabia, né? Não teve nada combinado. E ela trouxe justamente, e tu vai abrir,
2: Eu vou abrir. Meu Deus.
4: Ah. E aí no festival a gente tem uma proposta de...
2: Se comer, a diabetes já sobe.
3: A glicemia já... olha o cheiro, rapaz.
2: Lidiane, mas conta como foi a ideia, porque você trabalha, né?
4: Uhum.
2: E aí, como é que você resolveu empreender, enfim, para aumentar a renda? Como é que foi a tua estratégia?
4: Eu comecei a levar os produtos para o meu trabalho e aí eu vi que lá estava dando certo. E eu pensei, por que não, né? Tentar uma coisa mais externa, agradar mais pessoas. E aí foi que onde veio a ideia dos festivais.
2: Já fez a freguesia no trabalho.
4: Foi.
2: E aí depois
4: o
2: boca a boca é melhor às vezes do que as estratégias de Instagram, dos marketing tradicionais.
4: Sim,
2: né?
4: Verdade.
2: O boca a boca, meu amigo, que sempre tem uma festa, sempre tem um menino ou a menina fazendo aniversário, alguém fazendo aniversário, todo dia alguém faz aniversário, né?
3: E a grande diferença, tem que ir daí. A qualidade do produto, não
4: é? Sim, é um produto todo artesanal, feito artesanalmente, com todo cuidado.
2: E aí, você vai pensa em expandir? Obviamente você está aqui, né? Obviamente.
4: Sim.
2: Fazendo a divulgação.
3: Hoje é ambulante fixo, né?
4: Isso.
2: Está fazendo a divulgação, mas a ideia é ter um espaço físico, dependendo, porque claro que tudo isso demanda um investimento, né?
4: Claro. A primeira oportunidade que eu tiver, eu estou abrindo mais espaço. O festival está sendo muito acolhido, né, pelo meu público. Já vou
2: abrir. Eu estou curioso sobre o festival, como é que funciona especificamente?
4: O festival, eu levo vários sabores e aí a galera vai. Nos últimos que eu fiz, inclusive, tava dando até fila.
2: Opa.
4: Aí a pessoa chega, escolhe sabores, aí a gente também tem um lance da calda extra, que aí a gente pode adicionar, que não é cobrado.
2: Tá, mas aí calda como você faz o festival, como tá fazendo o festival aqui, você tem um ponto fixo, né? Para fazer o festival, para as pessoas irem e provarem, né?
4: Aí esse ponto fixo tá sendo lá no Lago do Amor.
2: Ah, tá. Geralmente você tem um espaço lá... Aos fins de semana ou todos os dias?
4: São datas intercaladas.
2: Ou seja, a galera corre, chega lá, depois ganha as calorias.
3: Calorias,
2: também,
3: calorias.
4: É isso mesmo.
2: Mas é isso, porque lá também vai muita criança, muita família, né?
4: Vai, sim.
2: Ediane, obrigado. Algum recado a mais que você queira dar aí para os clientes? Aproveita a oportunidade, está falando para o estado todo, por meio das rádios públicas.
4: Vou aproveitar e mandar um alô para Sena Madureira, que é a minha cidade.
2: Olha só.
4: E aí eu já fiz também lá duas vezes. E eu vou aproveitar e avisar a galera que no dia 29 desse mês eu vou estar lá fazendo o festival.
2: Olha aí, pessoal de Sena Madureira, Jusa, meu amigo.
3: Aproveita.
2: Mobiliza a galera aí para fazer a cobertura do festival. Como é que foi? Festival?
4: De Fatias.
2: Festival de Fatias da Docelê. Estamos com a Leidiane Lima, que é proprietária da Docelê. E parabéns pela iniciativa.
4: Obrigada.
2: A gente está aqui justamente para divulgar essas oportunidades, essas iniciativas de empreendedores acrianos. E você, como mulher empreendedora, batalhadora, a gente admira muito todo mundo que corre atrás de novas oportunidades e de novos horizontes. Parabéns, viu, Leidiane?
4: Obrigado
2: pela sua presença conosco aqui nas rádios públicas.
4: Obrigado, foi um prazer estar aqui com vocês.
2: Prazer todo nosso. Então, aqui na. Só para a gente fechar, aqui na Expo Acre, quem quiser, teu ponto fixo está onde?
4: Está bem em frente ao Sebrae, ao estande do Sebrae.
2: Fechou, viu, galera?
3: Informações super importantes, né? Sena Madureira, ela deu data, número de telefone e onde encontrá-la aqui na festa. Que bom.
2: Então pronto. Já fez o comercial, tá tudo certo. Obrigado mais uma vez. Sempre bem-vindo aqui conosco. Sobe o som mais um pouquinho com Som e Louvor, a banda gospel que vai fazer o grande show hoje à noite aqui na Expo Acre.
5: deu certo.
3: Mediante, tu já percebeu a quantidade de

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0: 7h55 no Acre, estamos ao vivo para todo o estado por meio das nossas rádios Aldeia FM, Difusora Criana, em Cruzeiro do Sul, Tarauacá, Feijó, Sena Madureira, Brasileia e Chapuri, por meio das nossas rádios Aldeia FM e Difusora Criana. Eu sou Jefferson Dourado, comigo Floriano Oliveira, e agora a gente vai bater um papo com a Rúbia Lima, que é técnica da cadeia do MEL, da Secretaria de Agricultura do Estado do Acre, e o Éder Froza, técnico extensionista do Instituto de Desenvolvimento Rural do Paraná. Sejam todos muito bem-vindos, Rúbia e Éder.
1: Obrigada, é uma honra estar aqui com vocês.
0: O Éder é coordenador do Polo do MEL do Vale do Iguaçu e vice-presidente da FEPAMEL. FEPAMEL é a Federação, isso, a Federação Paranaense do MEL.
2: Isso aí. Boa noite a todo o pessoal do Acre. É um prazer estar aqui nesse estado lindo, um povo muito acolhedor, hospitaleiro. É a primeira vez que eu venho para o norte do país e estou me sentindo muito bem acolhido, muito feliz de estar aqui.
0: Maravilha. Vou começar com a Rúbia, tá? Por favor.
2: Primeiras damas, né?
0: É, primeiras damas. Rúbia, fala pra gente como é que está a cadeia do MEL aqui no estado do Acre, você que está na coordenação.
1: Então, a nossa cadeia hoje, ela tem crescido bastante. A gente começou em 2023, né, nessa gestão. É uma cadeia que não estava estruturada, não tinha tantas informações. Então, nós estamos hoje em 15 municípios, a cadeia produtiva do MEL, em 15 municípios, distribuído tanto no Alto Acre, no Vale do Juruá, no Baixo Acre. E nós hoje temos 250 produtores de mel que fazem parte, né, dessa cadeia. E a cada vez mais a gente tem crescido, eles têm procurado mesmo investir. Nós, como SEAGRE, né, e governo, nós investimos na cadeia, mas eles têm feito muito, né, são guerreiros, nossos produtores são guerreiros. O pouco que a gente incentiva, eles tem crescido.
0: Eles desenvolvem rapidamente. Desenvolve. Né?
3: Mel é uma delícia, viu? Inclusive, medicinal, e eu vou deixar para que a própria Rúbia explique, mas eu gostaria de saber, e quem está nos ouvindo também, qual é a importância da apicultura e da meliponicultura para geração de renda, de emprego, para quem está no campo, para quem está, inclusive, nos ouvindo agora.
1: Então, o mel, no que se trata a apicultura e a meliponicultura, não se trata somente do mel em si, né? Porque para a gente é só mel, né? Mas as abelhas, elas têm vários outros produtos, né? Então, imagina uma produção, imagina um produtor rural que estava lá sem fazer nada, começou a mexer com abelha, viu que dá resultado e que aí tem uma atividade que vai dar uma renda, não somente renda extra. Ele agora, nós temos produtores que vivem 100% disso.
0: Olha só.
1: E eles já mudaram de casa, compraram um carrinho melhor. Então, dá dinheiro e bastante dinheiro.
0: Importância grande, gigante. Vamos, né, pôr o Éder nesse papo, né? Porque o Éder veio aqui para o Acre para participar de uma palestra, é isso?
1: Isso.
0: A palestra foi hoje?
1: Foi ontem.
0: Éder, conta pra gente, você veio do Paraná, onde existe uma estrutura bem maior, uma cadeia de produção bem maior do que o estado do Acre, e o que você pode trazer de novo pra gente aqui?
2: A gente tem um contexto lá no Paraná muito diferente do que a gente encontrou aqui no Acre, né? O Paraná, como diz o nosso governador lá, ele é o céu, o supermercado do mundo. A gente produz um pouco de tudo e temos grandes áreas de produtos, né? Para você ter uma ideia, são 5,8 milhões de hectares de soja, 2,6 milhões de hectares de milho. Né? O Paraná é o segundo maior produtor de soja do país, o segundo maior produtor de milho do país, o maior produtor de culturas de inverno. Então, assim, e no meio disso tudo ainda sobra espaço para se ter abelhas. É uma condição bem diferente de vocês. Nós temos só 29% da nossa área preservada no estado.
3: Florestas.
2: E boa parte dela está concentrada em algumas regiões. É bem ao inverso de vocês.
0: Totalmente.
2: E mesmo assim, o Paraná hoje ele é o maior produtor de mel do Brasil. Né? Nós comportamos lá aproximadamente 43 mil apicultores. São 75 associações que nós temos no estado, uma federação forte, que é o órgão que representa os criadores a nível de estado, que defende seus interesses e luta por eles, né? Nós temos uma extensão rural oficial do estado, que depois de alguns anos fora da cadeia produtiva do mel, está voltando a atender os produtores, e nós já contamos aí com 25 técnicos a campo, né? E é visível assim a evolução que se tem em uma cadeia quando se tem acompanhamento técnico para esses produtores, e a cadeia organizada desde lá da base, com a formação de associações, onde eles se reúnem localmente com um objetivo em comum, essas organizações locais se reúnem em uma federação maior e se organiza junto à Confederação Brasileira. Então a batalha é grande, é árdua. A gente trabalha com uma atividade que não tem muito, a gente fala lobby, né? A gente não tem muito poder de barganha para brigar por aquilo que a gente precisa. O estado do Acre, pelo que eu observei, está iniciando agora nessa atividade. Aí eu deixo aqui um recado para todo mundo: não vejam isso como um problema. Isso é uma grande oportunidade de vocês fazerem a coisa correta, né? Não da forma que a gente fez. Eu sempre brinco: você já imaginou trocar o carro de um pneu, o pneu de um carro de Fórmula 1 com ele andando? Não funciona, né? Então é muito melhor você começar da forma correta, porque você não tenha que corrigir a rota depois lá na frente, o que custa muito tempo e muito mais caro.
0: Maravilha. E a gente, quando fala do... A Rubia falou sobre isso, né? Quando a gente fala sobre o mel, a abelha em si, não significa que ela só produz o mel. Quer dizer que todo o ecossistema tem uma... como é que eu posso falar? Tem um controle... né? Tem uma sustentabilidade.
1: Sim.
0: Então isso também hoje em dia agrega valor ao produto mel em si, né?
2: Agrega. Eu sempre costumo dizer que na cadeia produtiva do mel, o que menos dá dinheiro é mel.
3: Olha só.
2: O mel paga a conta, tá? E se falando em Acre, paga muito bem. Vocês vendem o mel aqui a mais que o dobro do que nós vendemos no Paraná. Mais do que o dobro. E assim, o mel para nós,
0: fazer um comparativo,
2: ele paga...
0: O litro de mel lá no Paraná tá quanto?
2: Venda direta ao consumidor, R$30.
0: 30. Tá quanto aqui, Uber?
1: Se for com ferrão, a 70, 80. Oh. Se for sem ferrão, chega a quase 1.000. Por isso que eles não vendem, é tudo...
2: Para quem acredita em inveja boa, vocês devem estar imaginando a inveja que eu estou sentindo, né?
3: Eu já senti uma inveja na tua apresentação do Paraná. Soja, milho, café.
1: A gente não pode competir, né?
3: Mas aí...
1: Cada
3: qual, isso é cada qual, né?
0: Mas aí é justamente essa questão de ser um mel amazônico, de abelhas, de um local sustentável, onde 80% da floresta...
1: Nós ganhamos do Paraná em diversidade das abelhas sem ferrão, né? Eles só têm 35?
2: 35 espécies
1: nós temos. Nós temos 65. E isso catalogado.
0: Sem ferrão.
1: Sem ferrão. Que é as nativas, que nós chamamos das nativas daqui, né? Da Amazônia, aqui no norte.
0: Até onde eu sei, são as que produzem mel de melhor qualidade.
1: É isso mesmo.
2: Isso, ele tem um valor agregado um pouco maior por as suas características físico-químicas, né? Ele é um mel diferenciado, tá? E conversando com os produtores aqui do Acre, deu para perceber que eles já entenderam que o negócio deles não é vender mel, é vender a Amazônia, é vender um conceito, uma ideia. E isso é legal, né? Você agrega um valor fenomenal ao produto quando você vende um conceito de produto.
0: Uhum.
2: Tá? E nós lá não temos isso.
0: Na verdade, a gente compensa, né, o nosso volume, isso em todos os sentidos, né? Na soja, no milho, no boi.
2: Exatamente.
0: Que vocês são campeões.
3: Nosso,
0: né?
3: Mel verde.
0: Justamente com a ideia do boi sustentável, da soja sustentável. E é um pouco isso que a gente vem trabalhando aqui no estado, né, Roberto?
1: É isso mesmo. A gente colocou aí o nosso slogan Mel do Acre, né? Já que o Acre existe, o mel do Acre existe
2: também. Bijoado. E complementando um pouquinho a pergunta de antes, quando nós falamos dos produtos das abelhas, é importante que quem está em casa entenda, e o produtor de mel que está nos ouvindo, a abelha produz um leque de subprodutos. Não é só o mel, ela tem o pólen, que pode ser coletado e comercializado, o própolis, que esse sim é medicinal, tá? A geleia real, você pode produzir cera, você pode produzir rainha, você pode produzir enxame, tem um mercado enorme, né, para marcenaria, a produção de caixas. Você pode produzir apitoxina, o veneno da abelha, é remédio para alguns tratamentos, né, para utilidade em cosméticos. E aí a gente começa a ir para os subprodutos, é você transformar isso num outro produto. Cervejas, hidromel, a parte de saboaria, sabonetes, shampoo, condicionadores. Enfim, é uma infinidade de produtos que podem ser produzidos a partir da abelha.
0: O Éder e Rubia, tem alguma pergunta?
3: Não, eu queria saber só como é o manejo da abelha. Tem muita gente que está nos ouvindo agora e fica, mas como é? Quem produtor de mel sabe, né?
1: Quem é produtor de mel? Eu vou deixar o Éder falar com mais propriedade, porque além de ser técnico, ele é também produtor. Mas a gente não pode ir de qualquer jeito, né?
3: Certo, por isso que
1: mexer com as abelhas, você tem que ir todo com os EPIs. Não dá para brincar. Ele foi brincar aqui no Bujari. Aí eu... Vou tirar uma foto, né? Abri o macacão, foi tirar uma foto.
0: Aproveitando o gancho da pergunta do Floriano... além de vocês explicarem como é que é o manejo, qual é a diferença, Éder, do

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1: O produtor não produz mel. Quem produz mel é a abelha. O trabalho do produtor é produzir abelhas, é dar condição para que a rainha faça a postura, aumente a quantidade de operárias para que tenha mais abelhas para fazer o trabalho. Essa é a função do produtor lá a campo. E quando a gente começa a falar um pouquinho mais das espécies, a gente divide no Brasil, de uma certa forma bem superficial, entre apis e melíporas. Apis é aquela famosa abelha agressiva, brava, que ferroa, que causa uma infinidade de acidentes e até morte. Que é uma abelha é mais produtiva, né? Ela produz muito mais mel do que as nossas abelhas nativas, porém tem suas dificuldades. É um mel que já tem um mercado consolidado, você comercializa muito mais fácil, até por uma questão de valor. O mel da Apis tem um valor e o da Melipona é 3, 4, 5 vezes, até 10 vezes maior. Então, para o bolso do consumidor, ele é mais acessível. Tá? Então, eu recomendo sempre para o produtor que vai mexer com apis, a sua segurança em primeiro lugar. Então, equipamento de proteção individual de qualidade. Tá?
2: Precisa ser do local afastado?
1: Exatamente, a gente precisa tomar alguns cuidados. Né? Próximo em cidade, isso não é permitido, não pode ser próximos de residência, próximos de escolas, áreas de circulação de gente, porque principalmente quando você vai fazer manejo, aquilo causa um certo alvoroço. E nos seus arredores, ela tem o voo dela de mapear e monitorar, e ali é o território dela. Então, isso pode gerar alguns acidentes. Com relação às melíponas, que é uma abelha que tem o ferrão atrofiado, né, que são as abelhas nativas do Brasil, as abelhas que muitos chamam de indígenas, porque elas eram cultivadas pelos indígenas quando o homem branco, por assim dizer, chegou por aqui, essa já é mais tranquila, mas não dispensa de material de proteção. Ela é uma abelha que, como ela não tem ferrão, ela desenvolveu um sistema mandibular mais forte, mais robusto. Então, ela belisca, ela entra no ouvido, ela entra no olho, ela entra no nariz. Então, isso pode causar alguns acidentes também. Mas é muito mais tranquilo. Você protegeu a cabeça, vamos dizer assim, o resto do corpo ela não vai ferroar e não te oferece risco nenhum.
3: E aqui, a característica do manejo no Acre, Rubia, como é que funciona?
4: É inferior de certa forma, né? Eles precisam ter também esses equipamentos, cuidados e tudo. A gente, como qualquer lugar do país, não pode também fazer a produção, criar as abelhas em área que tenha pessoas, animais, porque apesar de que a gente tem os enxames, como é que a gente chama que passa...
1: Os voadores?
4: Os voadores mesmo, que não são fixos, né? É. Por exemplo, na Expo Juruá, a gente foi chamado, porque lá no estande do Sebrae apareceu um enxame lá, e o bombeiro queria tocar fogo. Eu falei, mas onde é que eu vou arrumar uma roupa para tirar esse enxame daqui? Vai ter que o bombeiro fique à vontade, faça seu trabalho, porque essas daqui chegaram e ficam.
3: Tá.
4: Precisa-se ter o equipamento adequado. Quando eles colocam numa caixa, tem uma caixa apropriada, tanto para abelha sem ferrão como com ferrão.
3: Tá, mas o que eu estou questionando é o seguinte, eles estão em que regiões? São mais nas reservas extrativistas, indígenas?
4: Em tudo que é lugar, onde tem floresta, tem área rural, longe de... Se você tem uma fazenda lá, longe lá, uma fazenda, uma chácara, seja o que for, não tem população perto, muito próximo, tem água... Tem plantas, tem flores, tem alimento, tem abelha.
3: Quem tiver interesse, vocês estão fazendo esse trabalho de acompanhamento técnico os produtores, né?
4: Sim.
3: E quem tiver interesse também por esse tipo de atividade, pode procurar a SEAGRE.
4: Procura a SEAGRE.
3: O setor.
4: Lá dentro do departamento de produção, aí tem o núcleo do mel, nós estamos lá. Para ajudar
3: os encaminhamentos,
4: né?
3: Eles recebem esse apoio de não só de técnico de manejo, mas
4: sim, o governo investiu até hoje, contando assim, 1,88 milhões em equipamentos, em intercâmbios, em capacitações, né? Hoje nós temos uma casa de mel com selo, né, da colônia, o primeiro. Nós temos duas casas de mel em andamento para fechar. Então, tudo isso aí agrega mais ainda valor ao mel. Ele sai do anonimato, sai de ser comercializado de forma ilegal, né?

0: boa vontade em fazer as coisas. Tá? Alguns deles até estão fazendo a parte do processo de forma adequada. Né? O que eles estão carente é de um apoio um pouquinho mais direcionado na parte técnica, incentivo, aquele técnico que visita eles regularmente para levar esses conhecimentos novos e fazer com que eles adequem essa produção. Tá?
1: E, Rubi, aqui, vocês estão no espaço lá da SEAG, na Fazendinha. Quem tiver interesse ainda, quem estiver acompanhando, quem estiver ouvindo a gente amanhã ou depois, queira ver, visitar.
2: Nossos produtores estão lá, estão vendendo mel, estão vendendo derivados do mel.
1: Ah, tá, a turma está aqui.
2: Está
1: A turma
2: tudo
1: está aqui
2: aqui. Tá.
1: apresentando seus produtos.
2: Estão apresentando todos os tipos de produtos aí.
3: Eu estou lembrando aqui, Jefferson, que a gente encontra nas ruas de Rio Branco pessoas com mel dentro de um litro, com uma rolha, e diz: olha, esse mel aqui é mel bom, isso aqui é mel vendendo na rua mesmo. E aí os mais velhos dizem assim: coloca na geladeira, se açucarar, não é mel verdadeiro. Tem isso aqui, viu?
0: É, mas isso é mito. É mito, Assim, ó, o mel ele tem uma concentração muito grande de açúcares e com o tempo, que são três tipos de açúcares que tem lá dentro: é glicose, frutose e sacarose. Com o tempo,
1: Nenhuma parte do
0: esses açúcares vão se juntando e vai açucarar. Mel cristaliza. Não quer dizer que é mel, porque assim, se você fizer um
1: Como é
0: xaropão de
1: que é a
0: açúcar,
1: origem, né?
0: também vai açucarar.
1: Verdade.
0: É. E nós temos, ó, o tal do mel que é fabricado, vamos dizer assim, é um problema que nós temos no país todo.
3: Tem uma geleia real aí que a gente vê que não é mel mesmo, viu? Eu experimentei uma vez e achei muito ruim. Uma geleia, um tipo de geleiazinha assim, uns flaconetes assim.
0: É, não sei do que é.
1: Esse acoplamento vocês fazem também, ô Rubio? Ou
2: A
1: fica mais
2: gente.
1: por
2: Não, a
1: do
2: gente.
1: IDAF, os
2: Porque
1: órgãos de
2: a
1: fiscalização, né?
2: fiscalização é por parte do IDAF, né? Então, o IDAF, ele, a partir do momento que tem o um selo, ele é obrigado a acompanhar e ver a questão se está correto, se é falsificado, se não é. É a obrigação do IDAF, né? Quando é estadual. Agora, quando é federal, aí já vai para o mapa, né? O mapa que vai ter essa obrigação.
1: Gente, muito legal o bate-papo com vocês. Aprendemos muito sobre abelhas, mel, cultura e biodiversidade, né?
0: Não chegue perto, não.
2: Não pode.
1: Gente, queremos agradecer a presença de vocês. Rubia Lima, técnica da cadeia do mel da Secretaria de Estado de Agricultura, e o Éder Froza, e o homem tem um currículo aqui que é técnico extensionista do Instituto de Desenvolvimento Rural do Paraná, coordenador do Polo de Mel do Vale do Iguaçu e vice-presidente da Fepamel. Seja bem-vindo. Fica até quando aqui no Acre?
0: Eu embarco de volta domingo de manhã. Ainda tem mais amanhã para visitar um pessoal aí.
1: E
2: A gente
1: aproveitar
2: vai
1: isso
2: ir
1: para o
2: para
1: Acre, né?
2: Chapuri
1: Porque
2: hoje.
1: vocês agora tem um depoimento, né, de quem conhece feiras agropecuárias pelo Brasil todo, com certeza. As gigantes lá do Paraná, que também são grandes. O que está achando da nossa? Deu para.
0: É uma feira diferente. Para mim ela é diferente. Porque, que nem eu falei para vocês, eu venho de uma região que é extremamente agrícola. Eu até brincava com o pessoal. A gente vai nas nossas feiras lá no sul, é maquinário agrícola que não termina mais, é de perder de vista.
1: A nossa é redondinha.
0: É bem diferente. Mas tá bacana, é legal. A feira tá bem movimentada, eu rodei por aí, tá interessante.
2: Já
0: Bacana
2: se
0: mesmo.
2: apaixonou pelo nosso açaí?
1: Aí também, né?
3: Conhecia já açaí?
0: Sim, é que o nosso açaí
3: Ah,
0: lá é tipo
3: açaí.
0: de garrafa. É um negócio.
3: Entendi já.
0: Não é bom que.
1: Uma mistura, mistura com
0: Não.
1: guaraná,
0: E a culinária de vocês é um negócio que, assim, tá interessante conhecer os pratos daqui.
3: Então, vá tomar leite quente?
0: Leite quente. Lá perto de Pato Branco.
1: Gente, muito, muito obrigado pelo prazer de vocês.
3: Valeu.
1: Seu sucesso, Bruno, é bom te ver.
2: Muito
1: Um
2: obrigada pela
1: prazer,
2: oportunidade.
1: Éder. E volte sempre, a casa é sua, viu? Roda aí um pouquinho mais de som e louvor. Vai ser o show daqui a pouquinho da banda gospel para o público que está aqui na Expo Acre.

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2: É, voltamos mais uma vez, Floriano Oliveira. E aí, meu amigo, tudo bem? Respirando firme e forte. Rapaz, o homem voltou com energia total.
3: É,
2: total falante, como nos bons tempos. Que bom, que bom.
3: É, mas tem que poupar o pulmão.
2: Não, não precisa não.
3: Não estava poupando.
2: Não estava poupando antes.
3: Ah, mas aqui é outra coisa. Quando você chega nesse quadrado aqui, é tudo diferente, né? Não pode fazer feio, não.
2: Floriano Oliveira, Jefferson Dourado, na transmissão ao vivo aqui, direto do Parque de Exposições Wilde Viana, na sétima noite da Expo Acre. Gente, você que está chegando agora. O parque continua bonito. Daqui a pouquinho começa o show da banda gospel Som e Lobo. Teve coreografia e tudo aqui com Ângelo Vila Nova e Floriano Oliveira há pouco. Teve também uma programação infantil hoje, durante todo o dia. Aliás, o parque é um parque familiar, né? A gente vê muitas famílias aqui inteiras, pais, filhos, avós. Enfim, é sempre muito bom passear aqui, quem vem passear, conhecer os espaços, os estandes, são ambientes agradáveis e que atraem o público de todas as idades, Floriano.
3: Você vai ver muita gente bonita. Nosso estúdio aqui, por exemplo, tem uma visão privilegiada. Olha aí, Jefferson, o que você está vendo aí, Jefferson?
2: É isso aí. Vamos agora com o nosso querido Ivan de Carvalho. Ele chegou... trouxe já informações para a gente, nosso repórter. Vamos saber o que o Ivan de Carvalho traz para a gente agora.
4: Alô, alô, Floriano, alô, Jefferson Dourado, todos os ouvintes do nosso sistema público de comunicação. Estamos aqui passando pelo portão principal de entrada, onde neste exato momento já temos aqui o público autorizado, né, para acessar a arena de shows, onde, segundo o apresentador aqui, o organizador, previsto para logo mais, daqui a 20, 25 minutos, a banda Som e Louvor, que é a atração principal aqui, nesse momento de adoração, poderem ter acesso. Teremos aqui uma apresentação de um grupo, né, de louvor das igrejas que fazem parte aqui nesse momento, e assim que... Então, foi dado um momento de abertura, aquela oração inicial, momento oportuno desse evento. Aí é claro que é para valer tudo que vai realmente acontecer nessa noite gospel. Público bastante considerado, né? Nada, digamos, que venha diminuir aos públicos anteriores. Você tem uma ideia, o engarrafamento aqui, após a UPA do segundo distrito e também na Via Chico Mendes ali após o posto do Amapá, ele está extenso, né? Veículos trafegando em velocidade lenta, não está engarrafado, está lento, e pelo auxílio do pessoal da Companhia de Trânsito aqui, bem no pelotão do Batalhão do Policiamento Rodoviário Federal. Então, essa movimentação externa e interna, o qual temos aqui já o panorama desses minutos que se aproximam, portanto, da apresentação da banda Som e Louvor, da Adoradores, aqui a Atração Nacional. Para você que está ouvindo o nosso sistema, continua com vocês aí, daqui a pouquinho a gente volta falando das ações do sistema do Sebrae Acre. Difusora Criana, na Expo Acre 2026, Rio Branco, com vocês.

0: Tá aí. Ivan de Carvalho trazendo as informações sobre os preparativos, a expectativa para o show daqui a pouquinho da banda gospel Som e Louvor. Já tivemos casamento coletivo e tudo mais aqui no nosso parque, nessa sétima noite de Expo Acre. E agora vamos bater um papo com o Jackson Viana, que é diretor da Secretaria de Estado de Turismo e Empreendedorismo, mais conhecida como SETE, e também a artesã Cláudia, que está aqui conosco também nos nossos estúdios. Muito obrigado pela presença de vocês. Boa noite.
1: Obrigado, boa noite.
2: Obrigado, boa noite.
0: Eu sempre falo isso, mas o Jackson tem uma voz imponente também, né? Então, sejam bem-vindos aqui às nossas transmissões. Estamos ao vivo para todo o estado do Acre, por meio das nossas rádios Aldeia FM, Difusora Criana, em Cruzeiro do Sul, Tarauacá, Feijó, Sena Madureira, Brasileia e também Chapuri, e por meio da nossa rede, com alcance em todo o estado do Acre. Vamos falar então de turismo e artesanato, né?
1: Ótimo.
0: É o nosso bate-papo desse momento. O Jackson, conta pra gente como é que tá aí a SETE com essa estrutura montada aqui para a Expo Acre.
1: Então, nós estamos muito felizes, né? Primeiramente, quero agradecer aqui pela oportunidade da gente estar falando para todo o estado sobre o trabalho que a gente vem desenvolvendo com o turismo, com o artesanato, com o empreendedorismo de maneira geral. A gente está com um stand aqui na Expo Acre mais um ano, e esse ano a gente trouxe algumas novidades, né? Montamos lá um espaço onde nós estamos falando um pouco das comunidades tradicionais e extrativistas do Acre. Temos a Casa do Seringueiro, temos a Casa de Chico Mendes, né? uma réplica da Casa de Chico Mendes, que nós construímos em conjunto com a família do Chico, né? A gente pegou essa autorização, essa tratativa com eles. Estamos também com espaço mostrando os nossos geoglifos, né? Que a gente tem aqui no estado do Acre, os geoglifos da Amazônia, que predominam aqui na região do Acre, na região especialmente do Alto Acre, né? São mais de 600 geoglifos já descobertos aqui, mas
0: estima-se milhares. Mais, né? Exatamente. Cada vez mais com as novas tecnologias.
1: Exatamente. O Acre é esse grande estado, né, onde estão os geoglifos. E também o nosso espaço da Casa do Artesanato, que a gente traz para cá, para a feira. Continua aberto, continua funcionando, lá no centro de Rio Branco, lá no Museu dos Povos Acreanos também, mas nós trazemos para cá para potencializar as vendas e potencializar os nossos artesãos. Aqui eu estou acompanhado da Cláudia, que é uma artesã que é referência no nosso estado, que pode falar mais dessa parte prática realmente, como é o trabalho com o artesanato. E o artesanato nada mais é do que uma produção associada ao turismo.
0: A Cláudia chegou aqui dizendo que queria ficar de frente para o Floriano, porque eles já se conhecem há um bom tempo, então vou deixar para o Floriano entrevistar a dona Cláudia, eu vou ficar aqui apenas ouvindo.
3: É muito legal, aqui. É muito bom a gente saber que as pessoas têm prosperado através de políticas públicas. Isso é muito importante. A Cláudia é um exemplo disso. Primeiramente, boa noite. Eu gostaria de saber o que é que você está achando, o que é que você já entregou aqui na feira.
2: Ah, como sempre, né? A feira todo ano é muito boa, é um sucesso. E a gente pode conhecer, né, outras pessoas, divulgar o nosso trabalho. E através da feira, depois vem, como é que eu digo a palavra correta? Vem os...
0: Os louros, né?
2: É.
0: Os contatos, os novos negócios.
2: E sempre tem resultado.
3: Aqui é uma janela gigantesca. Né?
0: Tem um mal de me meter na
1: entrevista. Não, mas contribuiu.
3: Aqui é a janela, né? Você, todo mundo te vê.
2: Exatamente.
3: Cláudia, você trabalha exatamente com o que no artesanato?
2: Eu trabalho com as biojoias, que são peças feitas de sementes, que são as sementes de jarina, semente de paxiubão, semente de açaí, tucumã. E se eu for falar da variedade de sementes, nós vamos ficar uns 15 minutos falando de sementes aqui. Mas em si, a principal são as sementes de jarina, paxiubão e açaí, que a jarina é o nosso marfim vegetal do Amazonas, que ele é bem valorizado, né?
3: Imagino que esse produto deva ser exportado, as pessoas devem ter interesse, né?
2: Com certeza, inclusive com o apoio da SETE e também do SEBRAE, ele aqui, sabe, a gente viaja para as feiras nacionais para representar o estado com o nosso trabalho.
1: E que representação, viu? Que dá muito orgulho para a gente essa participação.
0: O artesanato nosso é um artesanato premiado, referência, né, nacional, E isso gera, como o Floriano começou a falar sobre isso, renda para os profissionais que trabalham, né, nesse tipo de economia, digamos assim, né? Desse tipo não, é uma economia.
2: Com certeza.
0: Né? A senhora já tem um negócio já fechado, já tem clientes já fixo, como é que é essa relação?
2: Além das viagens para as feiras nacionais, né? Sim, a gente já tem uns lojistas, que é o nome que a gente chama, e também um outro grupo que já faz aquelas encomendas durante o ano, né? Mesmo fora das feiras, né? Porque, assim, que eu estava falando, não trabalho só com as sementes também, que trabalha eu, meu esposo, minha filha, meu filho, minha nora.
0: Família toda aí.
2: É.
0: Para ver como é uma cadeia, né, que se sustenta com o artesanato aqui no Acre.
2: A gente também trabalha com a parte da madeira, mas são todas madeiras sustentáveis, madeiras que, tipo assim, ou já não servia para um trabalho, para aquelas pessoas que utilizam, e a gente usa
1: reaproveitamento
2: para fazer, sim, como as gamelas, as esferas. Tem N outras peças de madeira que a gente faz.
0: Jackson, quantos profissionais nós temos do artesanato, como passou, credenciados, acompanhados pela secretaria?
1: Nós temos, hoje na loja, nós temos mais de 100 artesãos cadastrados, né? Esses produtos, eles vão chegando com base num revezamento, a depender realmente da disponibilidade de peças. E para as feiras nacionais, geralmente a gente leva diretamente 10 artesãos, né? Nós disponibilizamos geralmente 10 vagas. Nessa última feira que a gente está fazendo agora, o edital, que é a FENAS, que é a feira do artesanato lá do Ceará, a gente vai levar 10 artesãos. E a gente leva também uma associação que ela leva mais artesãos, né? Uma associação que representa lá o Juruá e leva produtos dos artesãos lá do Juruá, né? E assim, Jefferson, o resultado do artesanato, ele é um resultado que ele é muito visível, né? Ele é muito factível, porque só em 2025, o relatório que nós fechamos das feiras que nós apoiamos, o artesanato acreano vendeu mais de R$1,5 milhão.
0: É isso que eu ia... Né? A gente, às vezes, menospreza...
1: Exatamente.
0: Né? O poder que o artesanato tem na economia, né, do Estado e na economia dessas famílias, né, que sobrevivem disso.
1: Sim.
0: Queria que o senhor falasse um pouquinho mais.
1: Exatamente isso. Então, assim, esse resultado somente daquelas feiras que nós apoiamos. Fora, de fato, as feiras que alguns artesãos participam por conta própria, né, ou por outros meios, ou com apoio do SEBRAE, ou realmente as vendas que nós temos na própria loja da Casa do Artesanato, onde a gente tem um faturamento também mensal que auxilia na renda desses artesãos. Então, a economia do artesanato, ela é uma economia viva, hoje ela é uma economia que ela proporciona a essas pessoas condição de sobrevivência, né? E é uma economia sustentável, porque, como a Cláudia falou, ela faz o reaproveitamento de peças, de madeira, de sementes, coisas que, em muitos casos, até poderiam ser descartadas, né? E se tornam grandes joias, e se tornam grandes obras que geram riqueza, geram renda. Agora há pouco, antes da gente entrar no estúdio, eu estava conversando um pouco com a Cláudia, ela estava me contando sobre isso, né? Que ela até pode falar um pouco melhor, mas assim, da importância econômica dessas feiras para a família dela, né? E além da Cláudia, que hoje aqui representa, a gente tem diversos outros artesãos nessa condição. Então,
0: vocês fazem um revezamento, na verdade?
1: Na verdade a gente publica editais para as feiras, né? E a gente seleciona a partir do portfólio desses artesãos, se estiverem credenciados no programa do artesanato brasileiro, e a gente verifica realmente a compatibilidade, né, entre aquela feira e a peça que está sendo apresentada no portfólio. E isso proporciona que a gente consiga levá-los, né? E o governo, ele dá um incentivo financeiro para a participação desses artesãos, mas com certeza o nosso objetivo é a emancipação do artesão, né? Que o artesão, ele consiga futuramente começar a ir por conta própria, participar de outros mercados, estar presente em outros ambientes, fazer negócios com lojistas, como eles colocaram, e estar presente em vitrines nacionais e internacionais.
0: Estou aqui com uma peça. Posso falar assim? Uma peça...
2: Pode, só que essa daí...
0: Que é uma joia,
2: uma biojoia.
0: Joia.
2: Essa
0: é
2: não foi... Não, essa não foi produzida por mim. Essa foi um presente de uma amiga. A que foi produzida por mim, essa aqui, é uma jarina.
1: Olha só.
0: Eu já fiz várias reportagens sobre... e é sempre impressionante como a gente tem essa riqueza, muitas vezes a riqueza está lá, né, no chão da floresta.
1: Sim, exatamente.
0: E vocês conseguem transformar a riqueza em arte, né? O Cláudia, conta pra gente, o Jackson falou, e assim, dessa emancipação profissional, né? O que que mudou? Como é que era a tua rotina antes, né? E o que que mudou agora? Existe esse profissionalismo mesmo? Você e a tua equipe, a tua família, já tem essa consciência de que, enfim, para atender outros mercados, vocês precisam ser mais profissionais?
2: Com certeza, minha família já tem essa consciência, inclusive meu esposo, meu filho, minha filha, todos têm carteira de artesão. Minha filha é uma artesã, ela só tem 18 anos, já produz peças, não é por ser minha filha não, maravilhosas peças dela, né?
0: Participam de capacitação sempre
2: sim,
0: necessário.
2: Participamos, sempre é sim, possível, com certeza, né? E o artesanato, eu costumo dizer que na minha vida, ele se tornou a principal fonte de renda na minha casa.
0: O acriano, ele valoriza as nossas produções? Pode falar, ela fez uma carinha aqui de não. Na verdade foi uma carona de não, né?
2: Assim, digamos 40%.
0: Uhum.
2: Falta muito. Ah, lá fora, quando a gente viaja para as feiras, que nem o Jacques falou, o interesse e a procura é muito maior, muito melhor, principalmente pelas sementes de jarina. Essa é, assim, bem requisitada. E a gente pode trabalhar com ela de várias formas. O modelo, ó, tipo, meu brinco é uma gota, né? Então, você pode fatiar ela, você pode fazer cascalho, você pode fazer bolinha, que a gente chama, você pode deixar ela lateral, você pode deixar ela meia que metade preta, meia que metade... Você pode brincar e fazer a sua, o que vale é a sua criatividade, a sua cabeça, né? O que
0: é
2: você
0: a velha história, né? Só de casa não faz milagre.
3: É.
0: Mas eu acho que o artesanato como um todo, no Brasil todo, é um pouco assim, né? É mais mesmo para o externo, para quem visita, porque são presentes para quem, né? A gente vai no Nordeste e também...
3: traz alguma coisa.
0: Traz sempre alguma coisa, então é uma lembrança, é uma forma de presentear, então...
2: Não, mas de outros anos anteriores, já mudou bastante. Mudou bastante, já evoluiu bastante. Inclusive, hoje a gente tem artesões que viajam para o exterior para representar o estado do Acre.
0: Sim. Onde...
3: Sim, desculpa. Tá tudo certo.
0: Eu não me interrompi, eu fico perguntando aqui, dá de dano, né? Então...
3: Não interrompo não. Eu queria só saber como é que está... Porque nós estamos na capital aqui, né? E nosso sinal está chegando em todo o estado. Tem muita gente nos ouvindo no interior... Queria saber como é que está a política de vocês para trabalhar com o pessoal mais distante um pouquinho aqui de Rio Branco.
1: Claro, a gente sempre realiza por meio da secretaria e por meio do programa do artesanato estadual as caravanas de cadastramento de artesãos, né? E logo que acabar esse Poacre, a gente já tem uma programação para realizar cadastramento no Jordão, em Cruzeiro do Sul, em Feijó, em Tarauacá, enfim... em todas essas regiões que a gente já tem demanda, né, espontânea de artesão, porque não necessariamente a gente tem no estado somente os artesãos que hoje estão cadastrados. A gente tem muitos artesãos que estão aí produzindo, mas que por alguma razão ainda não estão inseridos na política, né? Ou seja, por falta realmente do acesso ao cadastramento, seja porque ainda não atenderam alguns critérios que precisam se enquadrar, inclusive que engloba essa questão da capacitação que a Cláudia fala aqui, né? Que os artesãos, eles precisam estar em constante capacitação. A qualidade também, quando a gente estava falando há pouco agora, Floriano, sobre a valorização, a compra, né? Acaba que hoje o artesanato do Acre, ele é um artesanato que ele tem alto valor agregado, né? Porque ele tem uma qualidade, né, muito superior. Então a nossa venda, ela não é tão varejista assim como às vezes a gente tem em alguns outros estados, que é aquele artesanato que é mais para o souvenir. A gente tem peças que chegam a custar 4, 5 mil reais,
0: olha,
1: até
0: só
1: mais, né? Então, assim, realmente acaba que isso alcança um público-alvo de uma condição financeira, às vezes, muito superior, né? Então, é natural que nas feiras se venda mais. Mas a gente pretende buscar ampliar esse número de artesãos que nós temos hoje no nosso banco de dados para oportunizar que mais artesãos tenham acesso às capacitações e que, consequentemente, eles vão mais para feiras, participem mais de oportunidades e vendam mais.
0: Inclusive a turma de Cena Madureira sempre presente conosco. Nosso Edmar aqui mandou um recadinho dizendo, ó, a galera lá de Cena Madureira ouvindo pela 105.9.
4: Nossa difusora, hein?
0: É, nossa aldeia lá de Cena aldeia, Madureira, gente. Nossa aldeia FM, lá de Cena Madureira. Um grande abraço ao Jus e todo mundo. E o Edmar fazendo a ponte. Obrigado, Edmar. A Thaís Caroline mandando um oi também. Enfim, muito legal a participação de todo mundo também nos assistindo.
1: Em Cena Madureira, a gente tem na região ali a Reserva Estativista Casa Umba Iracema, onde a gente também tem vários artesãos lá. É, tem produzido um artesanato a partir do látex também, muito bacana. Então, são regiões que a gente tem buscado fortalecer.
0: Pra gente fechar, Jackson, porque se a gente for falar de artesanato aqui, a gente vai...
1: Até amanhã.
0: Uma edição única só sobre artesanato. Rapidinho sobre os potenciais turísticos, como é que está esse trabalho. A gente sabe, esse é um período de seca aqui na região, né?
1: Sim.
0: As nossas cachoeiras lá na Serra do Divisor estão bombando.
1: Sim.
0: É um período que a região fica muito bonita, principalmente aquela região lá da Serra do Divisor. E fala um pouquinho desse trabalho de mostrar mais o Acre, não só... tem isso também, né? Um pouco mais para nós mesmos, né? Mas também para o Brasil, né? Temos uma campanha aí, vem para o Acre, e queria que você falasse sobre isso, nossos potenciais e as oportunidades que o turismo gera para emprego e renda no nosso estado.
1: Então, o turismo ele é uma cadeia muito grande, né? A gente tem vários... Recebe visitantes de Rondônia, aqui dos nossos vizinhos, do Peru, da Bolívia, a gente recebeu caravanas que vieram para cá, então, principalmente também baseado muito nos shows, no entretenimento, às vezes as pessoas dizem, não, o governo está fazendo um investimento tão grande num show como esse, quando você vai colocar na ponta do lápis, o que isso gera para os hotéis, o que isso gera para os restaurantes, o que isso gera para o setor de transporte, o que gera para a economia como um todo, é muito superior do que aquele investimento que o governo fez, então... E isso você já vê em vários, né, locais do Brasil, do mundo, isso é natural, porque isso é turismo. E aqui no estado a gente tem buscado fortalecer o turismo em várias frentes. A gente tem aqui o turismo sustentável, onde a gente tem o turismo de natureza ali na Serra do Divisor, que também é um turismo de aventura, né, onde a gente também tem a observação de aves, que é um santuário de espécies, que é o Parque Nacional da Serra do Divisor, onde a gente tem o Birdwatching, que movimenta mais de 100 milhões de praticantes no mundo. E todos esses segmentos a gente busca ali fortalecer. Esse ano agora entregamos a reforma do Mirante, do Parque Nacional da Serra do Divisor. Reformamos as cozinhas das pousadas que estão ali situadas e também no CROA. Fora isso, temos feito investimento em sinalização turística dentro da trilha de
0: Lindsay. Mais exclusivos, podemos dizer assim, ou exclusivo não, né? Mas assim, de grande potencial realmente no nosso
1: estado. Eu sempre digo que nós temos outros estados que trabalham o etnoturismo, mas como o Acre trabalha o etnoturismo, só o Acre trabalha. Por quê? Porque o turismo indígena no Acre, ele é um turismo de vivência, ele é um turista de imersão. Você pode ir aqui em algum estado vizinho e fazer uma visita ali de meia hora, uma hora, duas horas, às vezes em uma aldeia, e ter ali uma experiência muito superficial. Mas a experiência turística dentro das aldeias indígenas no Acre, dos festivais indígenas no Acre, é uma experiência imersiva. A pessoa ela vai, ela passa de 5 a 7 dias, 3, 4 dias em festivais, ela experimenta a gastronomia, ela experimenta a cultura, né? Ela vê o modo de vida daquelas comunidades. E, claro, né, busca difundir e tratá-la com devido respeito. Fora as medicinas florestais que nós temos aqui também. Então, é um conjunto de riquezas que nós temos, de natureza, de cultura, de história. Como já falei dos geoglifos, que também é cultura. Aqui na capital, nós temos uma diversidade só aqui no Acre, só na região que são os equipamentos administrados pelo Estado e município, nós temos mais de 60 equipamentos culturais, museus, bibliotecas, teatros, casas de cultura, enfim. Então, assim, isso tudo faz parte da nossa riqueza turística. Maravilha. E é um pouco do que a gente está querendo mostrar aqui no estante.
0: Show. Conversamos com o Jackson Guiana, diretor de turismo da Secretaria de Turismo e Empreendedorismo do Estado do Acre, e com a Cláudia Artesã. Muito obrigado, pela presença de vocês todos conosco. Nós queremos essa transmissão ao vivo para todo o estado.
2: Agradecemos, viu?
0: Gente, muito obrigado. Falta um descansinho aí para a gente tomar uma água, querido.

0: Vamos agora falar com o querido Ivan de Carvalho de algum outro ponto aqui do Parque de Exposições. Ivan, é com você.
1: Muito bem, Jefferson. E toda a turma que está acompanhando nossa transmissão da Difusora. 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
1: 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Essa informação, mais uma, na Expo Acre 2026 Rio Branco, Ivan de Carvalho, na Difusora, 82 anos, é com vocês.
0: Muito bem, muito obrigado, nosso Ivan de Carvalho. Está em toda, circulando aí pelas nossas alamedas aqui do Parque de Exposições, Floriano Oliveira. Meu amigo, ó, hoje, ok o áudio? Hoje, a gente já está rolando, acho que o show já está rolando, estou ouvindo aqui o som, já está rolando o show da banda Som e Louvor, banda gospel, que é a grande atração desta sexta-feira, mas hoje também teve provas de laço, viu, o Floriano? Amanhã continua a vaquejada, dia 8 e 9, ou seja, sábado e domingo, tem vaquejada lá na pista do Gilbertão. Amanhã e depois também tem motocross, com participação especial do Neandertal, do Dinossauro, sabe quem? Janei, rapaz, Janei, nosso querido Janei, motocross, o homem do coração biônico agora.
3: Tá cheio de ferro, viu?
0: E no domingo tem show do Bruno Marrone, né, aqui na Expo Acre. Enfim, uma programação ainda muito extensa da nossa Expo Acre 2026. Temos mais Ivan de Carvalho, não é isso? Floriano, chama aí o Ivan de Carvalho.
3: Ivan de Carvalho trazendo informações aí do Parque de Exposições. Ele circula muito e sempre traz novidades. É com você, Ivan.
1: Muito bem, estamos aqui na Beleza Solidária com a Luziana Oliveira. Ela que está aqui no controle e no comando neste momento, que é proporcionado com um custo bem acessível para a mulherada, né, que de repente não deu tempo de passar no salão, mas que aqui faz mais rápido e muito mais barato. Fala para a gente desse empreendimento, dessa novidade que vocês estão proporcionando aqui dentro do parque na feira. Boa noite.
4: Boa noite. Então, o objetivo desse projeto é realmente a gente oferecer para as mulheres que estão, tanto os visitantes como as próprias empreendedoras, as mulheres que trabalham, né, o dia inteiro aqui no parque e não tem tempo de se arrumar, ter esse acesso, né, com um preço bem acessível, por se tratar de um galpão da economia solidária. Elas chegam aqui e escolhem o serviço que querem ser atendidas, e hoje a gente está oferecendo serviço de tranças e de maquiagem. Valor bem acessível, trança está no valor de R$20 e a maquiagem no valor de R$30. E assim a gente consegue atender as necessidades dessas mulheres que querem ficar belas, né, mais belas do que são, com um valor bem acessível.
1: Como é que transcorre essa agregação de mulheres, de pessoas profissionais nessa área, para vocês poderem realmente trabalhar no mercado e estar no dia a dia?
4: É porque nós trabalhamos com... a gente trabalha com a identificação de empreendedores, né? E a gente fomenta a oportunidade para elas. A gente oferece a estrutura, a gente oferece através das feiras, né? E aqui, como se trata de um galpão que a gente comercializa, onde eles comercializam alimentação, jardinagem e artesanato, esse ano a gente inovou, né, oferecendo para as empreendedoras na área da beleza, né, que nos procuraram, que possam não só oferecer o serviço, como também divulgar o seu trabalho. É uma coisa inédita, porque nós nunca trabalhamos com empreendedores nessa área da beleza. Então, a gente está dando essa oportunidade de divulgar e oferecer os seus serviços.
1: Que venham mais eventos para vocês continuarem.
4: Que venham mais eventos para a gente continuar. É um projeto que, se Deus quiser, a gente quer que ele seja sustentável, que continue por muitos anos.
1: Como é que te localiza para poder ingressar, fazer parte desse grupo? Como é que é o procedimento?
4: Então, nós fazemos parte da Secretaria de Turismo e Empreendedorismo. Nós estamos no prédio do... Nós estamos lá no prédio do empreendedorismo, que fica localizado lá na rua João Donato, número 125, IPASE. Fica bem ao lado do Instituto, lá do ISE, né? Então, você chega lá, você faz o seu cadastro, leva RG, CPF, comprovante de endereço, e você fica lá no nosso sistema. E aí você tem a oportunidade de participar dos nossos eventos.
1: Parabéns pela iniciativa.
4: Tá, muito obrigada. Obrigada também por estar dando esse apoio pra gente.
1: Muito bem. Aqui dentro do Galpão da Praça de Alimentação, esse é o espaço Beleza Solidária, mais uma parceria do Sebrae Acre, do Sistema Público de Comunicação. É com vocês.
3: Ivan de Carvalho, como disse Jefferson Dourado, nas alamedas da nossa Expo Acre, sempre trazendo informações em primeira mão. E falando aqui do sucesso de tantos produtos aqui na feira. Ivan está aqui no estúdio já, depois do ao vivo, está aqui com a gente.
0: Gente, 21 horas, hora de fechar a conta, Floriano Oliveira.
3: Ah, Jefferson.
0: Estamos mais uma vez concluindo aqui os nossos trabalhos. Esta é a sétima noite de transmissão ao vivo, direto aqui do Parque de Exposições Wilde Viana. Quero agradecer mais uma vez ao meu amigo Floriano Oliveira, de volta com a gente nas transmissões. Sempre um prazer e seja sempre bem-vindo, meu amigo.
3: Muito obrigado, Jefferson.
0: Grande abraço também ao nosso querido Ivan de Carvalho, super repórter, Francenildo Pereira, Cleiton Rocha, na Sonoplastia. Grande abraço às nossas equipes técnicas nas rádios Aldeia FM, com Edmar Souza, na Difusora Acreana FM 104.5, Darlene Cardoso. Ângela, rapaz, tô com a Darlene na cabeça, né? Ângela Silva, beijão pra você, meu amor. E a todos os nossos parceiros nas rádios Aldeia FM, Difusora Criana, espalhados por todo o estado do Acre. Uma ótima noite, amanhã tem mais. Tchau, tchau a todos.
3: Boa noite.
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1: 21:11.
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1: 22 horas e 36 minutos.
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1: 2004, You're Beautiful, linda canção de James Blunt, tradução especial para você, sucesso no Reino Unido e na Austrália. 2004, You're Beautiful, minha vida é brilhante.

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You're Beautiful. Você é linda, James Blunt, sucesso de 2004. Tradução da noite pra você. 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
3: 23 horas e 3 minutos.

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1: Hora certa, Difusora.
0: 23 horas e 38 minutos.

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1: Hora certa, Difusora.
2: 23 horas e 56 minutos.

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Meia-noite e 7 minutos.

0: Obrigado.
1: A gente tenta faroeste? Vamos tentar faroeste, então. Agora, essa realmente... Não, o triângulozinho. Pois a gente devia ter ensaiado mais. Que nada, gente. Essa coisa de timidez é tudo ensaiado. Um, dois, três e... Pode filmar isso, ali é divertido, pô. Os caras, vocês já estão filmando? Aí o começo. Um, dois, três e...
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2: Meia-noite e 31 minutos.

0: 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Hora certa, Difusora.
1: Meia-noite e 42 minutos.

0: Ricky Guilherme!
1: Henrique, Juliana e Marília Bernardo! Do pelo, né?
2: Vocês cantam bonito, Sandy Júnior, hein?

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Meia-noite e 50 minutos.

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1: Hora certa, Difusora.
2: Meia-noite e 59 minutos.

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1: Uma hora e 8 minutos.

0: 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Hora certa, Difusora.
1: Uma hora e 26 minutos.

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1: Hora certa, Difusora.
2: Uma hora e 41 minutos.

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1: 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Hora certa, Difusora.
2: Uma hora e 56 minutos.

0: Olha, garota, vou te falar só uma vez.
1: Fala, Gabi.
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1: Nossa, tô me achando, hein?
0: Garota, você pode.

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1: Hora certa, Difusora.
2: 2 horas e 15 minutos.

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0: 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Hora certa, Difusora.
1: 2 horas e 29 minutos.

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1: Hora certa, Difusora.
2: 2 horas e 46 minutos.

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1: Hora certa, Difusora.
2: 2 horas e 53 minutos.

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1: Hora certa, Difusora.
2: 3:09.
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3: Amanda.

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1: 3 horas e 28 minutos.

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1: Hora certa, Difusora.
2: 3 horas e 43 minutos.

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Prezados ouvintes, falando em nome da Santa Vó Rosa, por muitas vezes, o Santo Irmão Aldo ensinou que a fé, a dedicação e a boa disposição dos integrantes de uma família são indispensáveis para que a paz e a unidade sejam uma constante em cada lar. Nesse contexto, há de se destacar a missão dos senhores pais e mães, que têm sido o esteio da família, que com tanto amor formaram e a qual têm se dedicado ao longo do tempo. O esforço no sentido de se manter fiel à fé que professam, a manutenção da paz e a unidade no lar, o empenho e a dedicação à formação profissional, moral e espiritual de filhos e filhas, a labuta diária para garantir o sustento da família, enfim, todo o esforço que fizeram ao longo dos anos e que ainda fazem como pais e mães de família, não tem passado despercebido aos olhos de Deus Pai, nem dos seus santos. Se esse for o caso dos senhores e senhoras, é natural que o resultado de todo esse esforço tenha sido bastante positivo para si, para o lar, para a família e para as demais pessoas de sua parentela e amizade. Bênçãos pelas quais agradeçam a Deus Pai, ao nosso Senhor Jesus, a bendita Mãe Maria Santíssima, a Santa Vó Rosa, ao Santo Irmão Aldo e aos anjos do poder celestial. Contudo, ainda há muito para ser feito em favor do bem comum e deste mundo. Prezados pais e mães, seja pelo exemplo de firmeza na fé, pela boa conduta e fidelidade ao compromisso conjugal e à família, seja pela prática do bom trato, da cordialidade e da caridade desinteressada em relação ao seu semelhante, também àqueles que necessitam de uma palavra amiga, do seu apoio e das suas orações. Desejamos que continuem sendo bem-sucedidos no cumprimento dessa nobre missão perante a sua família e que, sob o amparo celestial, o seu viver seja como o sal da terra e a luz do mundo, conforme nosso Senhor Jesus Cristo ensinou. Condutas estas que muito honram e glorificam ao Eterno Deus e Pai Celestial.

Mas, no próximo domingo, celebraremos o Dia dos Pais, ocasião em que prestaremos homenagem a Deus Pai e Eterno Senhor, ao Santo Irmão Aldo e aos Senhores Pais, que merecem honra e consideração de seus filhos e filhas.

0: estamos apresentando a Hora Milagrosa e na sequência vai falar-lhes o pastor Ramão Simval Medeiros Machado.
1: Ó prezados e amados irmãos apostólicos, ouvintes da Hora Milagrosa, eu cumprimento-lhes com a paz de nosso Senhor Jesus, desejando a bênção de nosso Deus e Pai, seu Divino e Santíssimo Espírito, com nossa Mãe Virgem Maria Santíssima, que os abençoa com a Santa Vó Rosa, nosso glorioso Espírito Consolador. Também nosso santo profeta Irmão Aldo, profeta de Deus, que tem a missão gloriosa de cuidar, de zelar, de abençoar a todos os humildes e bons de coração que têm esta fé viva no seu espírito, de que Deus, o Pai, providenciou santos gloriosos para nos abençoar e nos ajudar. Prezados e amados ouvintes, falo-lhes nesta oportunidade sobre uma homenagem aos pais, pelo Dia dos Pais, com muita alegria em nosso espírito. Primeiramente, nós prestamos homenagem ao nosso Deus, nosso Pai Celestial, Deus Criador, que fez o homem à sua imagem e semelhança, e movido pelo seu infinito amor e misericórdia, tudo tem feito para salvar e levar aos céus os bons e humildes de coração. Também homenageamos o santo primaz, santo profeta Irmão Aldo, que é um pai para todos nós, pois cumpriu nesta terra, nesta igreja apostólica, a missão especial de guardar e amparar a família apostólica, guiando a todos nós no caminho do bem e da verdade. Também homenageamos a todos os pais que cumprem a sagrada missão de zelar da família e de seus filhos com todo amor e carinho. Prezados pais, sejam em tudo um exemplo de amor, bondade e justiça ao educarem seus filhos, amáveis com os mesmos e com sua esposa, tratando-os com carinho, justiça e promovendo a paz e a união da sua família. Sejam exemplos de Deus Pai, que usa de amor, misericórdia e de compaixão para com a humanidade, como ensinou São Paulo em carta aos Efésios, quando disse: "Sede, pois, imitadores de Deus como filhos amados. Ensine os seus filhos a amar a Deus, a Jesus, a Virgem Maria Santíssima, a Santa Vó Rosa, ao Santo Irmão Aldo e aos santos de Deus. A formação moral, espiritual e religiosa dos filhos é de grande valor para a obra da Igreja e para a união da família. A doutrina e disciplina de nossa Igreja, legadas por Jesus através da Santa Vó Rosa

Ó Rosa e Nossa Mãe Maria Santíssima, os abençoe e os ajude a levar o seu fardo. Jesus disse: o meu fardo é leve, é suave para aqueles que o amam e que fazem com a esperança de salvar os seus filhos. Pensem nisto, meus irmãos, pais, e vamos comemorar esta data gloriosa com muito júbilo em nossa alma, com muita gratidão a Deus por esta missão gloriosa de formar uma família, de criar santos para o reino dos céus e cuidar dos filhos. Falo também aos filhos. Recomendamos que amem, respeitem, obedeçam e sejam unidos aos seus pais. Isto é um mandamento de Deus e do Consolador. Honra teu pai e tua mãe, para que sejas feliz e tenhas longa vida sobre a terra. Ó prezados filhos e filhas, pensem nesta palavra de Deus. Honra teu pai e tua mãe, para que sejas feliz, tenhas longa vida sobre a terra. Mas como honrar pai e mãe? Já pensou nisto, ouvinte? Jovens, senhores, senhoras, crianças, vocês sabem como honrar o seu pai e a sua mãe? É obedecê-la, é respeitar ao pai e a mãe e praticar tudo de forma como vocês aprendem. Seu pai e sua mãe te ensina com carinho, com amor, com bondade, com humildade. Às vezes você não compreende quando a mãe diz: não pode, não vai, não faz, não vou deixar, não é assim. O pai também fala, corrige, ensina, e às vezes os filhos não compreendem, porque vocês ainda são jovens, são crianças, e não têm a experiência de vida que seus pais têm. Então, prezados irmãozinhos, filhos e filhas, ouçam os seus pais com humildade, não sejam rebeldes, não respondam os seus pais de maneira truculenta, sem respeito. Os pais são representantes de Deus, são as pessoas que lutam por você. Ó filho, ó filha, vocês falam muito dos seus amigos. Ah, o meu amigo na escola, minha amiga, falou isso, falou aquilo. É bom que vocês pensem bem quem são os seus amigos. Os seus verdadeiros amigos são seu pai e sua mãe. Estes dão a vida para te salvar. Nos momentos mais difíceis da vida, eles estarão com vocês. Nos momentos de alegria, de tristeza ou de dor, o pai e a mãe estarão sempre prontos a te ajudar, a abraçá-los, a recolhê-los no seu lar. Portanto, amados irmãos jovens e crianças, você que ainda tem seu pai e sua mãe, que seja idoso, cuide deles, ajude eles e respeite-os, e vocês estarão cumprindo esta palavra de Deus, esta ordem divina. Honra teu pai e tua mãe, para que sejas feliz e tenhas longa vida sobre a terra. Honrar significa reconhecer a dignidade, portanto, amando-os, sendo em tudo obediente, seguindo seus conselhos e exemplos, assim fazendo, serão bem-sucedidos em sua vida e terão um futuro abençoado e próspero. Nunca desamparem seus pais. Saibam reconhecer o seu valor e promova a verdadeira alegria de uma família. Prezados e amados ouvintes, é tão bom viver com Deus, nosso Pai Criador. E estas orientações, estes ensinos são de Jesus, da Santa Vó Rosa e do Santo Irmão Aldo, Nossa Mãe Maria Santíssima, como mãe do Filho de Deus e mãe do povo de Deus. Podem crer, ela sempre lutou em favor das famílias e para abençoar os pais, os filhos, as irmãs, esposas, mães, para cuidarem bem do seu lar, para viverem em paz, viverem em união, respeitando-se mutuamente, se ajudando. Então confiem nesses santos poderosos de nosso Deus, que como bondoso pai, não se esquece de nós, mas cuida de cada um, para que cumpra o seu ministério. Ó pais, tenham fé em Deus, porque Deus é contigo, se a Ele honrar na tua vida.
lembrando-se

0: que Ele é o nosso Criador e nos criou a sua imagem e a sua semelhança. Fazei tudo o que puder para que os teus filhos sejam a imagem e a semelhança de Deus. E dê o exemplo de um bom pai. E confie que a Santa Vó Rosa, o nosso Espírito Consolador, o Santo Irmão Aldo, a Virgem Maria Santíssima, com todos os santos e anjos, estarão ao seu lado a te abençoar, a te ajudar. Em nome de Jesus, nosso Senhor e Salvador, em nome de nosso Deus e Pai, e na comunhão do seu Santíssimo Espírito, estes santos com a milícia angelical estarão sempre a cuidar de sua família, a lhe ajudar, a lhe dar ânimo, a lhe dar fé, mesmo nos momentos mais difíceis da vida. Não se desanime, mas lembre-se, quem em Deus confiou, nunca se enganou. Portanto, eu, em nome da Santa Vó Rosa e do Santo Irmão Aldo, eu desejo a todos um feliz Dia dos Pais. Que Deus os abençoe e sejam muito felizes com a sua família. E agora eu oro em seu favor. Ó bendita e Santa Vó Rosa, glorioso Espírito Consolador que dos céus cuida de nós com o Santo Irmão Aldo, Nossa Mãe Maria Santíssima, enviam anjos, o anjo da guarda, para guardar e abençoar os lares, as famílias, os pais, pais que lutam, trabalham arduamente para cuidar da sua família. Tende misericórdia, ó santos de Deus poderosos. Abençoe este lar, abençoe esta família, abençoe este pai, que agora, ajoelhado na tua presença, com toda reverência, agradece pelas vitórias que alcançou, pelas vezes que a Senhora Santa Vó Rosa, Santo Irmão Aldo, Virgem Maria Santíssima, os livraram de grandes perigos e males, abençoando a saúde dos filhos, da esposa, dele para poder trabalhar e cumprir o seu sagrado ministério de pai. Conforta e consola esses corações para que eles tenham sempre a luz da sabedoria para praticar o bem, para conduzir a sua família nas veredas da justiça. Santa Vó Rosa, eu rogo que a Senhora os abençoe, conceda mais da unção do Espírito Santo de Deus, o Pai, para que esta luz divina lhes dê vida, sabedoria, para se santificarem e ajudarem a sua família. Que a Senhora abençoe os pais, neste Dia dos Pais, mas também por toda a vida e do ministério deles. Eu rogo, Santa Vó Rosa, que a Senhora os abençoe naquilo que eles estão mais precisando e se lembram nesta hora e pedem a sua bênção em favor dos filhos, da esposa, do seu trabalho, da sua saúde, dos seus negócios. Tende misericórdia, ó Santa Vó Rosa, Santo Irmão Aldo, e concedei-lhes deste amparo que vos pede agora. E eu rogo que a Senhora Santa Vó Rosa unja a água e o óleo que eles colocaram aí próximo deste receptor para receber a tua bênção e dela fazerem uso nos momentos que precisarem da tua graça, do teu amparo, com fé e humildade. Que a Senhora unja estes elementos e eles então sejam para os teus filhos a tua bênção. Confie, prezados irmãos, que a Santa Vó Rosa, nosso Espírito Consolador, o Santo Profeta Irmão Aldo, Nossa Mãe Maria Santíssima, estão os abençoando em nome de nosso Senhor Jesus. Em nome de Deus, o nosso Pai, na comunhão do seu Divino e Santíssimo Espírito, que esta graça, bênção e unção seja sobre a sua vida. Façam por merecer e Deus os abençoe e os abençoará a cada dia. É o que eu desejo em nome destes santos poderosos. Amém.
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1: 4 horas e 37 minutos.

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2: 4 horas e 44 minutos.

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1: Hora certa, Difusora.
2: 4 horas e 53 minutos.

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3: 5 horas e 4 minutos.

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2: 5 horas e 18 minutos.

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0: 5:43.
1: Bom dia. Vamos lá, Frenesi.

Ricardo, NX, plateia! Semana que vem a gente volta. Fique agora com Mistura Fina, aquela novela. Novela que você não pode perder, com muita traição, com muito amor. Até semana que vem. Tchau!

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1: 5 horas e 56 minutos.

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1: 6 horas e 7 minutos.

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1: 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E a hora certa. 6 horas e 40 minutos.

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0: Valeu, valeu!
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Bom dia, amados irmãos e amigos que estão sintonizados na Rádio AM. Entra no ar o programa Palavra de Esperança. Programa este patrocinado pela Igreja Evangélica de Tarauacá, situado na rua Quintino Bocaiúva, dirigido pelo pastor Fagner da Silva Nazaré. Este programa está sendo apresentado pelo próprio pastor. Hoje o nosso devocional Boa Semente tem como título Meditações sobre o livro de Ezequiel. Se você tem uma Bíblia aí ao seu lado, você pode muito bem acompanhar no capítulo 17, versículo 22 a 24 e 18, versículos 1 a 9. O enigma do capítulo 17 é resolvido de uma forma divina. O Senhor fala aqui do galho que Ele mesmo, desta vez não é mais a grande águia, tomará do mesmo cedro real de Davi e que Ele irá estabelecer em um alto e sublime monte como uma formosa árvore carregada de frutos. Entendemos que se trata do Senhor Jesus e de seu reino futuro. No capítulo 18, o Senhor discorda dos homens de Israel. Estes, em vez de se humilhar, ao ver as punições, procuram se justificar por meio de um insolente provérbio inventado por eles mesmos. Os pais comeram uvas verdes e os dentes dos filhos é que se embotaram. Em outras palavras, nossa geração está pagando pelos erros da anterior. Nossos pais pecaram e somos nós que temos de arcar com as consequências. Isso equivale a acusar Deus de injustiça. Mas este capítulo destrói seu raciocínio perverso. Eles estão colhendo o que eles mesmos semearam. Podemos reconhecer, mediante esses homens, uma triste tendência dos nossos próprios corações, que é a de lançar sobre os outros a responsabilidade por nossos erros. É isso que revela a nossa cegueira e o nosso orgulho, e nos rouba as lições preciosas que o Senhor nos ensinaria. Que Deus aplique este devocional aos nossos corações. Vamos orar neste momento, pedindo assim a direção do nosso Deus para mais um programa que Ele está permitindo que venhamos realizar. Maravilhoso Deus que estás nos céus, santificado e exaltado seja o Teu nome. Queremos agradecer ao Senhor por mais um privilégio que temos de compartilhar as boas novas. Pedimos ao Senhor que abençoe cada pessoa que já sintonizou, ó Pai, aí nesse programa, que elas possam ser edificadas com a Tua Santa Palavra. Peço ao Senhor que esteja me usando neste momento. Em nome de Cristo Jesus. Amém. Meus amados irmãos, queremos de início agradecer a cada um de vocês que tem nos ajudado escolhendo as músicas, e nós vamos ouvir a primeira música nesta manhã. Quem escolheu foi a irmã Madalena. Ela quer ouvir a música Tente Lembrar, do cantor Sérgio Lopes. A mesma oferece para os seus filhos, para os seus netos, para o seu genro Alciélio, para o pastor Fagner e família, para o pastor Jefté e família, para Edna Farias e família, para o Rian e família, para a irmã Antônia Campelino, para a irmã Helena, para o Altamir e família, para a Rosinha e Emanuel, e para todos os jovens e adolescentes, e para o grupo de oração, e para todos que estão na escuta do programa. A irmã Madalena escolhe esta música, Tente Lembrar. Quero também dedicar esta música para o irmão João Ferreira, o irmão João Marques, o irmão José Francisco, o irmão Tantico, aí no seu trabalho. Que Deus abençoe o amado irmão e as pessoas que estão aí ao redor,
fazendo alguma compra para daqui a pouco prosseguir em viagem. Ofereço também para o irmão Francisco Lucas e a irmã Naide na comunidade aí do Mamoré, para a Eliene, para todos os irmãos que participam aí da congregação. Ouçamos então a música do cantor Sérgio Lopes, Tente Lembrar.

que você neste momento possa parar e pensar: será que em algum momento o Senhor abandonou você? Então tente lembrar neste momento. Eu creio que a resposta que você vai obter é: nenhum momento o Senhor me abandonou. O Senhor todo o tempo esteve ao nosso lado, conosco. E muitas vezes esquecemos de agradecer ao Senhor. Mas que possamos neste momento ser grato ao Senhor por tudo que Ele tem feito. Nós vamos ouvir a próxima música do cantor Logos, a pedido da irmã Edna Farias. Ela pede a música Genuíno Amor, do grupo Logos. A mesma oferece para o seu esposo Jean, para os seus filhos Tiago, Mateus e Estela, para o pastor e família, para o pastor Jefté e a irmã Hillary, para o irmão Rian e família, para a irmã Madalena e família, para a irmã Maria Olímpia e família, para a irmã Elisângela e seu esposo Lulu. Forte abraço, irmã Elisângela. Em breve estarei aí visitando vocês, tomando aquele café maravilhoso que a senhora faz, e quem sabe aí tomando um caldo de uma galinha caipira. Oferecemos também para a sua amiga Terezinha, no ramal do Floriano, para a sua vizinha Viviane, para o irmão Francisco Lucas e a irmã Naide e família, para o irmão Anderson e a irmã Manu, para a irmã Brasilina, para a irmã Baby, para a irmã Edna Luísa, para o irmão Antônio Luiz, ali em Cruzeiro do Sul, e para cada um dos irmãos que estão na escuta do programa Palavra de Esperança. Quero também dedicar esta música para o irmão Júnior Soares, a irmã Ângela, a Letícia, para o irmão Laésio, a irmã Tairine, que estão de bebê novo agora, que Deus abençoe a vida de vocês, a irmã Raimunda Silva. Quero dedicar esta música também para a irmã Zuleide, para a irmã Joana, em Rio Branco, a irmã Virgilina, para cada um dos irmãos que estão aí nos acompanhando neste momento. E a irmã Edna, ela pede para oferecer todas as músicas deste programa para algumas pessoas que ela alistou aí no grupo da igreja, como por exemplo, ela oferece para todos os pais aí da igreja, especialmente para o seu esposo, o irmão Antônio Luiz, que neste momento ele está subindo aí ao Rio Gregório. Então que Deus abençoe a viagem do irmão Antônio Luiz. Ela oferece também para o seu cunhado Francisco Bianco, que está na escuta aí do programa. Ela oferece também para sua irmã Eliane e o seu filho Francisco Luiz. Que Deus abençoe cada um dos familiares da irmã Edna Luísa e também todos que estão neste momento na escuta do programa Palavra de Esperança. Então eu convido você neste momento a escutar conosco este hino Genuíno Amor, do grupo Logos.

Gálatas, capítulo 2. Quatorze anos depois, eu voltei para Jerusalém com Barnabé e levei Tito comigo. Voltei para lá porque Deus me revelou que eu devia fazer isso. Ali, numa reunião particular com os líderes da igreja, eu expliquei a eles a mensagem do Evangelho que anuncio aos não-judeus. Eu não queria que o trabalho que tinha feito e estava fazendo fosse um trabalho perdido. Tito estava comigo, mas ele não foi obrigado a circuncidar-se, embora ele não seja judeu. Porém, alguns tinham se juntado ao nosso grupo, fazendo-lhe conta que eram irmãos na fé e queriam circuncidá-lo. Eram homens que tinham entrado para o grupo como espiões, a fim de observar a liberdade que temos por estarmos unidos com Cristo Jesus e para nos tornar escravos de novo. Mas em nenhum momento nós cedemos, pois queríamos que vocês tivessem o verdadeiro Evangelho. E aqueles que pareciam ser os líderes da igreja, digo isso porque para mim não importa o que eles eram, pois Deus não julga pela aparência. Aqueles líderes, repito, não me deram nenhuma ideia nova. Pelo contrário, eles viram que Deus me tinha dado a responsabilidade de anunciar o Evangelho aos não-judeus, assim como tinha dado a Pedro a responsabilidade de anunciá-lo aos judeus. Pois pelo poder de Deus fui feito apóstolo para anunciar o Evangelho aos não-judeus, assim como Pedro foi feito apóstolo para anunciar o Evangelho aos judeus. Por isso, Tiago, Pedro e João, que eram considerados os líderes da igreja, reconheceram que Deus me tinha dado essa tarefa especial. E, como sinal de que éramos todos companheiros, eles deram a mim e a Barnabé um aperto de mãos. E todos nós combinamos que eu e Barnabé iríamos trabalhar entre os não-judeus e eles entre os judeus. Eles nos pediram só uma coisa, que lembrássemos dos pobres das igrejas deles. E isso eu sempre tenho procurado fazer. Porém, quando Pedro veio para Antioquia da Síria, eu fiquei contra ele em público, porque ele estava completamente errado. De fato, antes de chegarem ali alguns homens mandados por Tiago, Pedro tomava refeições com os irmãos não-judeus. Mas, depois que aqueles homens chegaram, ele não queria mais tomar refeições com os não-judeus, porque tinha medo dos que eram a favor de circuncidar os não-judeus. E também os outros irmãos judeus começaram a agir como hipócritas, do mesmo modo que Pedro. E até Barnabé se deixou levar pela hipocrisia deles. Quando vi que eles não estavam agindo direito, de acordo

0: acordo com a verdade do Evangelho, eu disse a Pedro na presença de todos: você é judeu, mas não está vivendo como judeu, e sim como não judeu. Então, como é que você quer obrigar os não judeus a viverem como judeus? O fato é que nós somos judeus de nascimento e não pecadores não judeus, como eles são chamados. Mas sabemos que todos são aceitos por Deus somente pela fé em Jesus Cristo e não por fazerem o que a lei manda. Assim, nós também temos crido em Cristo Jesus a fim de sermos aceitos por Deus pela nossa fé em Cristo e não por fazermos o que a lei manda. Pois ninguém é aceito por Deus por fazer o que a lei manda. Ao procurarmos ser aceitos por Deus por estarmos unidos com Cristo, fica claro que somos pecadores como os não-judeus. Mas será que isso quer dizer que Cristo trabalha em favor do pecado? Claro que não. Se eu, depois de ter destruído a lei, começar a construí-la de novo como meio de ser aceito por Deus, aí sim, fica claro que eu havia quebrado a lei. Pois, quanto à lei, estou morto. Morto pela própria lei, a fim de viver para Deus. Eu fui morto com Cristo na cruz. Assim já não sou eu quem vive, mas Cristo é quem vive em mim. E esta vida que vivo agora, eu a vivo pela fé no Filho de Deus, que me amou e se deu a si mesmo por mim. Eu me recuso a rejeitar a graça de Deus. Pois, se é por meio da lei que as pessoas são aceitas por Deus, então a morte de Cristo não adiantou nada.
1: Acabamos de escutar Gálatas capítulo 2. Nós vamos ouvir a próxima música neste momento, a pedido do diácono André Brasil. Ele pede a música aí do grupo Quarteto Giliade, a música Se Eu Não Te Ouvi. E ele oferece esta música para toda a igreja. Quero dedicar esta música aí para cada um dos irmãos que continuam sintonizados conosco. Feliz esta música para o irmão Fernando Moura, irmã Miracélia, que Deus continue abençoando a recuperação do nosso amado irmão. Quero dedicar esta música para a irmã Helena, para a irmã Raimunda de Barros. Dedico esta música aí para cada pessoa que nesse momento está aí no mercado central, na escuta do programa Palavra de Esperança. E vai aqui um alô para o irmão Antônio Luiz. Acabo de receber aqui uma mensagem dele, diz: pastor, manda um alô para mim, estou subindo o Rio Gregório. Então que Deus abençoe sua viagem, meu irmão, e eu não vá pular nesse rio não, viu? Então que Deus abençoe você neste momento, levando você em paz, em segurança, e em breve, se assim Deus permitir, estaremos juntos novamente. Um forte abraço, meu filho. Vamos escutar esta música neste momento.

Os amados irmãos, que a voz do Senhor, de fato, possa ser tudo em nossas vidas. Às vezes as pessoas preferem dar ouvidos à voz do mundo em vez da voz de Deus. Nós vamos ouvir mais uma música a pedido da irmã Antônia Campilino. Ela está aí em Rio Branco, que Deus abençoe a senhora, minha irmã. Ela pediu uma música aqui, fazendo uma homenagem aos pais. Não consegui encontrar a música que ela mandou lá no grupo da igreja, aqueles cantores, mas eu escolhi uma música na mesma linha que ela pediu a respeito de pai do cantor Marcos Antônio. Então ela oferece esta música para o próprio pastor, para toda a igreja e principalmente para cada papai da Igreja Evangélica de Tarauacá, uma vez que amanhã será comemorado o Dia dos Pais. Então que você, nesse momento, possa meditar na letra desta música. Nós oferecemos não apenas esta música para todos os papais da nossa igreja, mas oferecemos esta música para cada papai que nesse momento está na escuta do programa Palavra de Esperança. Aqui na cidade, na BR, no Rio Tarauacá, Rio Muru, no Rio Gregório, para cada um de vocês que estão nos acompanhando neste momento. Ouçamos então a música do cantor Marcos Antônio.

0: Neste momento eu gostaria de compartilhar apenas um versículo aqui de Gálatas, capítulo 2, versículo 20. Eu quero levar você nessa manhã a pensar: quem vive em você? Amanhã será comemorado o Dia dos Pais. Eu sei que para muitas pessoas será um momento triste, será um momento assim que, se pudesse não existir essa data, tiraria do calendário. Mas para outros será um momento de alegria, um momento de se reunir com o seu pai. Mas eu quero que você pense neste momento, você que é pai: quem é que vive em mim? Essa é uma pergunta muito importante, porque muitas vezes o que nós percebemos é que aquele que nos deu a vida, aquele que enviou o seu filho a este mundo, está vivendo fora dos corações, das vidas das pessoas. Por isso que eu te pergunto: quem é que vive em você? Paulo diz em Gálatas, capítulo 2, versículo 20, ele dando seu próprio testemunho, ele diz: logo, já não sou eu quem vive, mas Cristo vive em mim. E esse viver que agora tenho na carne, vivo pela fé no Filho de Deus, que me amou e a si mesmo se entregou por mim. É interessante quando você olha para os versículos anteriores, Paulo vai estar deixando bem claro que o ser humano é justificado pela fé, não pelas obras da lei, mas sim justificado mediante a fé em Cristo Jesus. Ele vai mostrar que, em vez de viver no pecado e para o pecado, uma pessoa que é justificada, ela vive para Deus. Essa justificação, ela abre ao homem o caminho da intimidade com Deus. Então, uma vez que nós somos justificados por Deus, nós temos sim essa intimidade com Deus, a tal ponto de você declarar, como fez Paulo: já não sou eu quem vive, mas Cristo vive em mim. Paulo está deixando bem claro neste versículo, quando você lê a parte A seguinte verdade: que Cristo vive de fato na sua vida. Uma pessoa que experimenta de fato o encontro com Deus, nós podemos dizer que esta pessoa, ela vive para Deus quando Cristo vive nela. Talvez neste momento eu fale com pessoas, principalmente com pais, que ainda Cristo não está vivendo na sua vida. Talvez eu fale com pais neste momento que o centro de suas vidas não é Cristo. Talvez seja o seu filho. Talvez você tenha idolatrado o seu filho a tal ponto de não medir as consequências, a tal ponto de não corrigir quando seu filho está errado, de chamar atenção quando seu filho está fazendo coisas erradas, como aconteceu com o profeta Eli, que não corrigia os seus filhos, que deixava eles no pecado, porque eles eram um ídolo em suas vidas. Talvez quem vive no seu coração seja o seu cônjuge, seja o seu trabalho, seja os seus sonhos. Mas nesta manhã, Paulo está chamando a nossa atenção para este fato, que quem vive nele é Cristo. não é ele mais, não é o que ele fazia, não era a sua devoção à lei, mas sim, de fato, Cristo. Cristo agora pertence à sua vida. E veja que ele diz: esse viver que agora tenho na carne, eu vivo pela fé no Filho de Deus. Esse viver que ele estava tendo ali, não era porque ele era melhor, não é porque ele observava a lei, não é porque ele tinha méritos, não. Isso foi por conta do que? A fé no Filho de Deus. Nós precisamos compreender e entender: alguém só é justificado pela fé. E essa fé não é em qualquer pessoa. Essa fé é no Senhor. É aquela confiança que você deposita no Senhor, onde você crê, compreende que somente Ele pode, de fato, mudar, transformar a sua vida e habitar, fazer morada no seu coração. Talvez eu fale com pessoas neste momento que está faltando reconhecer isso. E mais uma vez, Deus vai colocar diante de você, se assim Deus permitir, mais um dia para comemorar o Dia dos Pais. E o melhor presente que você pode receber, você que não conhece a Cristo, não é o presente que você vai receber amanhã. Não é aquela frase que você vai ouvir: parabéns. O melhor presente que você pode receber amanhã é Cristo Jesus na sua vida. Para que você possa, de fato, dizer como Paulo: já não sou eu quem vive, mas Cristo vive em mim. Quem está vivendo na minha vida é Cristo, não sou eu. Não são as minhas vontades, o meu eu, o meu orgulho, mas Cristo. Mais interessante, que ele vai dizer o seguinte: que me amou e a si mesmo se entregou por mim. É interessante você perceber que Paulo diz que essa entrega só aconteceu por conta do amor de Deus. Ele diz: por amor, por amor. O que aconteceu? Cristo se entregou por mim. Essa expiação, esse sacrifício, tem sua fonte no amor de Cristo. Que amor é esse? Nós não conseguimos, de fato, explicar. O que Paulo está dizendo é: ele morreu por nós, por amor. Ele morreu por você, Francisco. Ele morreu por você, Antônio. Ele morreu por você, Raimundo. Ele morreu por você, Pedro. Ele morreu por você, Chico. Ele morreu por você, André. Por cada pai, por cada pessoa. E quando nós paramos para pensar, nós podemos entender e compreender este amor do Senhor presente em nossas vidas. A Bíblia diz em Romanos 5:8: mas Deus prova o seu próprio amor para conosco, pelo fato de ter Cristo morrido por nós, sendo nós ainda pecadores. Como foi, de fato, essa prova desse amor? Ele vindo, ele se entregando, ele morrendo naquela cruz. Mas note como Paulo é enfático. Ele diz aqui no texto: que me amou e a si mesmo se entregou por mim. Ele é muito enfático, ele está contando aqui sua experiência. O que ele passou?
1: Então ele pode muito bem dizer isso, porque ele já tinha sido transformado pelo Senhor. E ele podia dizer: olha, eu tenho desfrutado deste amor. Este amor alcançou a minha vida. Eu posso testemunhar para vocês. Antes eu vivia do meu jeito. Eu só vivia para mim. Mas agora eu vivo para Deus. Mas agora Cristo vive em mim. Agora eu faço a vontade do Senhor. Ele se entregou pelo Senhor, por Paulo. Houve a entrega do Senhor por este homem que era miserável, que era perdido, um homem que não estava nem aí para o Senhor. Nessa manhã eu quero que você olhe para esse grande amor. Nessa manhã eu quero que você olhe para o sacrifício do Senhor. Nessa manhã eu quero que você responda para você mesmo: quem é que vive em você? Quem é? Você pode declarar essa verdade aqui? Paulo declarava essa verdade porque ele tinha desfrutado do amor de Deus. Ele foi justificado pela fé em Cristo Jesus. Amanhã, muitos pais vão receber presentes. Vão estar reunidos com seus filhos, com suas famílias. Mas eu digo a cada um de vocês: o melhor presente não é se vamos estar com nossos filhos, se vamos estar com nossa família, ou se você vai ter uma surpresa amanhã. O melhor presente é ter Cristo no centro dos nossos corações. Você pode até não ganhar nenhum presente amanhã. Você pode até não ganhar nenhuma felicitação amanhã. Mas se você tem Cristo, você tem tudo. Se você tem Cristo, você pode demonstrar alegria. Se Deus está presente na sua vida, isso lhe basta. Porque Ele é o teu Pai, que nunca te abandona, que sempre está contigo. Eu quero convidar você amanhã a fazer essa declaração de Paulo. Dizer: Cristo vive em mim. Que Deus te ajude a fazer isso. Que você possa de fato entender que a vida só tem sentido aos pés do Senhor. Que Deus abençoe cada pai, que Deus abençoe cada filho, que cada filho possa honrar, respeitar o seu pai, que você possa parabenizá-lo, e não importa o que ele fez contigo, demonstre este amor em vida, porque depois que morrer, não adianta mais fazer nada. Aqueles que entenderam o Evangelho e querem fazer uma entrega nesse momento, que você possa, de fato, olhar para a cruz e dizer: Senhor, vem habitar na minha vida. Eu quero viver para ti. Que Deus te abençoe. Maravilhoso Deus que está nos céus, te damos graças pela tua maravilhosa graça derramada em nossas vidas. Muito obrigado pelo teu amor, a tal ponto de abrir mão do seu único filho para morrer naquela cruz, para perdoar os nossos pecados. Abençoe aqueles que não te conhecem. Salve suas vidas. Aqueles que já desfrutam deste amor possam compartilhar o amor para outras pessoas. Me ajuda, ó Pai, a cada dia proclamar a Tua verdade. Nunca eu venha me acovardar, mas sempre pregar o verdadeiro Evangelho. Em nome de Cristo Jesus. Amém. Queremos deixar um convite para você. Se você não tem nenhum compromisso amanhã à noite, nós vamos estar ali na Igreja Evangélica de Tarauacá, agradecendo a Deus pela vida dos pais. Às 19 horas, você é o nosso convidado. Teremos ali os adolescentes, crianças, realizando algumas participações, homenageando os pais. E nós vamos estar ali prestando culto ao nosso Deus, em gratidão a Ele, pela vida de cada papai e transmitindo a palavra do Senhor. Será um prazer receber você amanhã, às 19 horas, no Templo Central da Igreja Evangélica de Tarauacá, em frente à Galeria Ricardo do Posto Ri. Se pela manhã, amanhã, você gostaria de participar da Escola Bíblica Dominical da nossa igreja, às 9 da manhã, nós vamos estar ali, estamos estudando a segunda carta de Paulo aos Coríntios, estamos analisando o capítulo 4. Será um prazer receber você, sua família, seus filhos. Temos classes também para as crianças, adolescentes. Então você pode muito bem levar os seus filhos. Será um prazer receber cada um de vocês. E eu quero deixar um convite todo especial para os moradores do Ipepaconha. No dia 21, 22, sexta e sábado, teremos aí um culto de gratidão ao Senhor pelo aniversário da Congregação Semeada Igreja Evangélica de Tarauacá. Coloca na sua agenda. 21, 22 deste mês, às 19 horas, será um prazer receber você ali em nosso meio. Pastor, onde fica esta congregação? Fica aí quase na entrada do Depasa, na rua principal aí do Ipepaconha, quase na entrada do Depasa. Então não vai ter erro, porque se não chover, vamos fazer o culto ali no estacionamento lá da igreja. Então não vai ter erro de você achar a congregação. Será um prazer receber você e toda a sua família. Forte abraço, que Deus abençoe. Tenham todos um bom final de semana na presença do Senhor Jesus Cristo.
2: Resistiu, mas está chegando um momento em que você não consegue mais, acha que você não tem mais forças. Escuta uma coisa: Deus não te prometeu que neste mundo você não teria dificuldades. Ele te prometeu que em meio do vale da sombra e da morte, Ele nunca te deixaria, e Ele está aí perto de você.

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1: Pra cima, passar energia. 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

0: Obrigada. Boa sorte, viu? Sucesso, lugar lindo, você maravilhosa, essa banda incrível.
1: Obrigada.
0: E essa plateia carinhosíssima.
1: Obrigada por nos presentear com a sua presença, viu?
0: Amém.
1: Você é luz, você traz luz. Quem é Chevette Linda vai dar um grito aí!
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0: esse belíssimo ouvido.
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3: Eu quero saber porque o meu segurança não tirou o Fernando aqui. Eita! Fred e Fabrício.
4: Pior
3: banda! Imagina pra mim.
4: Canta essa moda.
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0: Fabrício!
1: É loucura! 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
6: Eu acho que você tem que mandar aquela mensagem. Mas manda o que tá no seu coração. Porque se fosse eu falaria.

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1: Só que é banda sem moderação, porra! 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

0: Nunca foi.
1: Jorge Matheus.
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0: 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Você que isso, Brasil?
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0: Seus. Faz barulho quem gostou, Thales Lessa!
1: Guilherme Benuto e Luan Pereira!
0: Que mistura, hein? Nossa!

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0: Top demais.
1: Top demais.
0: Eles é chato.
1: Valeu, velho. Obrigado pelo carinho.
2: Obrigado.
1: Somos fãs desse menino. Bom demais.
0: Tamo junto, viu?

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0: A Igreja Apostólica apresenta o programa A Hora Milagrosa. Ao anunciarmos o nome da Santa Vó Rosa como Espírito Consolador, o fazemos convictos da verdade e fundamentados nas palavras de nosso Senhor Jesus Cristo. Disse ele: quando vier aquele Espírito da verdade, ele vos guiará em toda a verdade, porque não falará de si mesmo, mas dirá tudo o que tiver ouvido e vos anunciará o que há de vir. Ele me glorificará, porque há de receber do que é meu e vou-lo-á de anunciar. Divulgamos a seguir um depoimento de fé prestado em agradecimento e reconhecimento a Deus Pai e aos seus santos.
1: A senhora Eunice Cardoso Felício foi encaminhada para uma cirurgia corretiva na bexiga. Antes de atender a indicação médica, ela pediu pessoalmente a bênção do primaz Santo Irmão Aldo, que ainda estava entre nós, cumprindo seu ministério de profeta. Depois dessa providência de fé, ela se sentiu mais confiante e agendou a data da intervenção. No dia da cirurgia, ela adentrou o hospital com a pressão arterial elevada, situação que poderia inviabilizar aquele tratamento. Porém, antes de ser levada ao centro cirúrgico, essa senhora clamou pelo poderoso nome do Santo Irmão Aldo e foi atendida. Durante o preparatório, as condições dessa paciente sinalizaram plena normalidade, inclusive a pressão arterial. Submetida à cirurgia indicada, graças ao amparo celeste, tudo correu bem para ela, tanto que no dia seguinte recebeu alta. Logo se sentiu bem e recuperou a boa disposição. Bênçãos pelas quais direcionou ações de graças ao Santo Irmão Aldo e ao Poder Celestial. Seu depoimento de fé, prestado em agosto de 2024, foi remetido de General Salgado, Estado de São Paulo.

0: prezados ouvintes, no próximo domingo celebraremos o Dia dos Pais, ocasião em que prestaremos homenagem a Deus Pai e Eterno Senhor, ao Santo Irmão Aldo e aos Senhores Pais que merecem honra e consideração de seus filhos e filhas.
1: Temos reunião em Rio Branco, Estado do Acre, aos sábados às 19 horas, aos domingos às 18 horas e 30 minutos, e no segundo domingo de cada mês, a reunião é realizada às 14 horas, e quinzenalmente às quintas-feiras às 19 horas e 30 minutos. Rua Palmeiral, número 584, bairro Cidade Nova. Deus, o Pai, Senhor Criador do Universo e de todas as coisas justas e perfeitas que nele há, juntamente com o seu poder celestial, constituído por serafins, querubins, arcanjos, anjos e santos, não se alegra com o sofrimento da criatura humana, nem se compraz com as consequências do domínio do engano, do pecado e da maldade que a separa da sua bendita graça. Tanto isso é verdadeiro que, manifestando a sua infinita misericórdia para com a criatura humana, ele enviou o seu amado filho para dar-se em sacrifício vivo a fim de libertá-la da escravidão do pecado e, no tempo presente, com ele, nosso Senhor Jesus, o Pai Eterno, galardoou a Santa Vó Rosa como o Consolador prometido e a enviou como a grande bênção para este mundo, concedendo assim uma nova oportunidade de redenção e de salvação para toda a humanidade. Embora, nos dias atuais e de maneira abrangente, estejamos vivendo dias trabalhosos de adequações e reorganização das atividades humanas, das mais básicas às mais complexas, se faz necessário que não te deixes abater diante de informações nem sempre fundamentadas na realidade dos fatos, tampouco pela insegurança que tende a surgir dessas circunstâncias incomuns do lidar cotidiano, ó ouvinte. Se faz, então, apropriado e oportuno o cântico que o salmista Davi direcionou aos céus, expressando a sua confiança no poder do Altíssimo. O Senhor é a minha luz e a minha salvação. A quem temerei? O Senhor é a força da minha vida. De quem me recearei? Portanto, alicerçado na confiança que depositas em Deus Pai e nos seus santos, sejas esforçado em manter o bom ânimo e a esperança de dias melhores, inclusive a fim de que, com renovado ânimo, possas enfrentar e superar situações adversas que venham a surgir no teu caminho. Também para que convivas harmoniosamente com o semelhante, onde quer que se faça necessário, seja no lar, no ambiente da escola ou de trabalho. De nossa parte, rogamos que a graça e a proteção divinas estejam sempre presentes em teu viver e em teu lar. Assim suplicamos, porque cremos que Deus Pai, nosso Senhor Jesus, a Virgem Maria, a Santa Vó Rosa, o Santo Irmão Aldo e os anjos do poder celestial estão sempre disponíveis para ouvir e atender ao clamor de um coração contrito que a eles recorra em busca de saúde, de consolo e de paz, esteja onde estiver neste mundo, ó ouvinte.

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1: Ó prezados e amados ouvintes, cumprimento-lhes desejando a paz, a bênção e a proteção de Deus, o nosso Pai, de Jesus, nosso Senhor, de nossa Mãe, Maria Santíssima, da Santa Vó Rosa, o nosso Santo Consolador, e do Santo Irmão Aldo, nosso Santo Pastor. Falo-lhes alguma coisa hoje sobre Deus, o nosso glorioso Pai, o Santo Irmão Aldo e também para os pais, porque nós estamos aproximando do Dia dos Pais, que acontecerá no próximo domingo, e, portanto, entendam que Deus sempre existiu com toda a sua glória infinita e criou os seus santos nos céus e anjos poderosos que foram criados antes de formar a terra. Então, nosso Deus criou todas as coisas boas existentes na terra para os seres humanos desfrutarem. Por isso que louvamos e adoramos a Deus, o nosso eterno Pai Celestial, homenageando ao Santo Irmão Aldo também, o Santo Pastor de nossas almas, e felicitamos aos pais que merecem honra e consideração de seus filhos e filhas. A vida e o mundo começaram com o Pai, nosso Deus, que já existia antes da existência do mundo. Somos reconhecidos a este eterno Pai e Senhor nosso Deus pelo seu grande amor e bondade, pela grandeza das suas obras, pela sua justiça e misericórdia, e porque nos concedeu a vida e a salvação da alma através do seu amado Filho Jesus. Agradecemos a Ele, Deus, pelas bênçãos concedidas a nós, seus filhos, pela proteção dos seus poderosos anjos e santos, pelo amparo precioso da bendita Mãe Maria Santíssima e pela proteção e misericordiosa graça da Santa Vó Rosa, o Santo Consolador. Graças à sua divina misericórdia, contamos com o pastor do rebanho do Senhor Jesus, o Santo Irmão Aldo, que apascenta este rebanho apostólico, salvando almas preciosas para o nosso Deus e buscando os fiéis e humildes para agregar ao seu rebanho, estejam onde estiverem, pois os olhos do Senhor estão sobre os justos e os seus ouvidos atentos ao seu clamor, conforme declarou o rei Davi em um dos seus salmos, ao se referir ao Senhor Deus e àqueles que desejam estar sob sua divina graça. Estimados ouvintes, entendam que esta data é muito importante para todos que consideram o nosso Deus Pai como seu Pai legítimo, Senhor e Rei da Glória, e também para nós apostólicos que muito consideramos de todo o nosso coração o nosso santo e querido Irmão Aldo. É de justiça prestarmos homenagem ao Santo Irmão Aldo no Dia dos Pais, porque com sabedoria, firmeza e coragem cumpriu o ministério de sucessor do Consolador e profeta do Senhor nesta Igreja Apostólica, nos transmitiu a vontade do Pai Celestial e, em nome da Santa Vó Rosa, muito ensinou, corrigiu, educou e encaminhou muitas almas para o bem, a fim de formar filhos e filhas para Deus. Eis o nosso agradecimento ao Santo Irmão Aldo. Querido e amado Santo Irmão Aldo, queremos agradecer-te por tudo o que fizeste, estás fazendo e ainda farás por nós, seus filhos, nessa nossa caminhada para os céus. Obrigado, Santo Irmão Aldo, pelo teu jeito simples, manso e humilde de coração, generoso ao nos dirigir e corrigir, como o Senhor mesmo dizia: eu estou aqui para salvar e não para perder. Agradecemos-te pela verdade que sempre tens nos dado, junto com a Santa Avó Rosa, o Espírito da Verdade, de quem és sucessor, verdade esta que liberta, como disse Jesus: conhecereis a verdade e a verdade vos libertará. Santo Irmão Aldo, agradecemos-te por esta Igreja Apostólica. Obrigado por nos preparar e espiritualmente como filhos de Deus e seus filhos, revelando o verdadeiro Evangelho do Reino dos Céus, o Consolador prometido à Santa Avó Rosa e muitos mistérios profundos. Querido e estimado Pai Santo Irmão Aldo, obrigado por existir e por termos a honra e a glória e sermos abençoados por ti. Nós te amamos, Santo Irmão Aldo. Nossa homenagem também, neste dia especial, aos pais, que juntamente com as mães, são a família nesta terra, o início da nossa vida material, e sem eles não poderíamos existir. Lembramos dos pais que, junto com as mães, nos deram sustento, educação e nos encaminharam à vida. Por serem nossos espelhos, são as nossas referências na família e na sociedade em que vivemos. Pais, de quem pegamos na mão com confiança e segurança e aprendemos a amar, perdoar, respeitar e admirar. Por isso, nesta homenagem aos nossos pais materiais, que nos amam tanto e, como bons pais, tudo fazem por nós e não nos trocam por nada desse mundo e, se preciso, dariam até a sua vida por nós. Pais apostólicos, criem e eduquem seus filhos conforme os ensinos doutrinários e as regras morais e de boa conduta que Jesus e a Santa Avó Rosa nos legaram. Estas foram palavras que por muitas vezes o Santo Irmão Aldo direcionou tanto aos pais quanto às mães, para alertá-los de que na vida em família é de fundamental importância buscar a paz e o amor mútuo, cuidar com amor e carinho dos filhos e filhas, bem como viver no temor do Senhor. Aos filhos e filhas, esse profeta e Santo Irmão Aldo ensinou e dedicou sincera gratidão, bondade e afeto aos pais, a serem reconhecidos pelo trabalho e esforço que eles fizeram e que ainda fazem por mantê-los, recomendou a serem agradecidos pelo preparo material e espiritual que deles receberam ou recebem. Saibam, filhos, que expressões sinceras de carinho e de afeto amenizam as lutas, o cansaço do lidar cotidiano e da vida, e se tornam no grande alento e conforto para o coração de seus pais. Nesta data especial, expressamos amor, louvor e adoração a Deus Pai, Santíssimo, adorado e venerado Pai Celestial. Senhor Deus, nós o amamos de todo o nosso coração, de toda a nossa alma, de todo o nosso entendimento. És o nosso único e verdadeiro Deus. Portanto, pais que nos ouvem, sigam sempre tudo o que o Santo Irmão Aldo nos ensinou para serem felizes e abençoados. Por conseguinte, recebam o carinho, o afeto e a gratidão de seus filhos e filhas e também prestem sua gratidão a Deus, o nosso glorioso Pai Celestial, e ao Santo Irmão Aldo, por esta data maravilhosa que é o Dia dos Pais, e também por ter lhes dado esta honra e este privilégio de serem pais. Mas devem ser pais bondosos, pais caridosos, pais amorosos e, enfim, pais respeitosos e bondosos para com seus filhos e filhas, esposa e toda a sua família e perante a sociedade. Portanto, ouvintes, filhos, deem todo carinho, amor, consideração, respeito e atenção a seus pais em todos os dias de suas vidas. Que Deus Pai Celestial e o nosso Santo Irmão Aldo abençoem e protejam a todos os pais. Feliz Dia dos Pais, com muita paz e alegria nos corações. Amém. E neste instante eu vou fazer a oração em favor de todos. Ó Santíssimo Deus, nosso querido e bondoso Pai Celestial, adoramos-te e glorificamos. Também prestamos a nossa dedicação e o nosso agradecimento por tudo que o Senhor Deus tem feito por nós, os teus filhos na terra. Também prestamos a nossa adoração, nosso louvor e gratidão ao Santo Irmão Aldo, este Pai bondoso que o Senhor Deus formou na terra para formar filhos e filhas santos para a tua glória, ó Pai. E assim também adoramos, louvamos e glorificamos a Jesus, a nossa Mãe Maria Santíssima e a Santa Vó Rosa. E peço as tuas bênçãos, ó Senhor Deus, e as bênçãos do Santo Irmão Aldo para todos os pais, principalmente estes pais bondosos, respeitosos, carinhosos e cuidadosos para com seus filhos e a sua família. Abençoa-os, ó Pai. Nós prestamos a nossa profunda dedicação a Ti, Senhor Deus, e ao Santo Irmão Aldo, e peço a bênção do Senhor Deus, de Jesus, de Maria Santíssima, da Santa Vó Rosa e do Santo Irmão Aldo, para todas as famílias, para todos os povos, para todas as criaturas que merecerem a Tua graça, ó Deus, sejam todos abençoados. E também peço à Senhora Santa Vó Rosa para ungir a água e o óleo que estes irmãos, teus filhos e ouvintes colocaram perto deste aparelho, e quando eles fizerem uso destes elementos, eles possam ser muito abençoados e ajudados. E assim o nosso louvor, mais uma vez, a todos os santos e anjos da glória celestial. Prezados ouvintes, recebam a bênção do nosso Deus Pai, de Jesus, de Maria Santíssima, da Santa Vó Rosa e do nosso santo e querido irmão Aldo. Amém.
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A música é Mandiga. Mandiga é o primeiro disco da Anitta, com a participação da Marina Sena. A Anitta entrou agora no outra vibe e ela fez o disco Equilíbrio. Fez o primeiro disco, tem essa participação da nossa Marina Sena. E já veio o segundo disco, muito bom também, na mesma linhagem da nossa querida Anitta, né? E nós trouxemos para você agora, para você ficar ligado, porque aqui a gente toca coisa boa também, coisas novas. A Difusora está a 104.5, fazendo a diferença. Carol Biazin, ela canta Beijo de Judas.

0: conexões.
1: Mas eu vou ficando por aqui. Amanhã a gente volta no Dia dos Pais, né? No Dia dos Pais, você vai ficar daqui a pouquinho sintonizado com a Expo Acre, o penúltimo dia da grande festa, a festa, a maior festa feira agropecuária do estado do Acre, a Expo Acre, a 51ª festa, que com certeza está sendo um grande sucesso. Se você não foi, aproveita porque ainda tem hoje e amanhã para você participar daquela beleza, daquela festa maravilhosa, né? Então, faz isso. Aproveita. Muito obrigado. Um beijo no coração de cada um que ouviu esse nosso programa. E amanhã à tarde eu volto, que é Dia dos Pais. Eu quero fazer uma homenagem a você, papai. Um cheiro no coração. Felicidade.

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2: Boa noite, boa noite, boa noite, boa noite! Está no ar, ao vivo, direto do Parque de Exposição Wilde Viana, a oitava noite de transmissão da Expo Acre 2026. Expo Acre, a maior feira de negócios, empreendedorismo, inovação, cultura, entretenimento do nosso estado. Eu sou Jefferson Dourado, muito boa noite para todos vocês. Hoje ao meu lado, o super, o grande, o incrível Jonathan Costa. Boa noite, Jonathan.
3: Muito boa noite, Jefferson Dourado. Muito boa noite aos nossos ouvintes do Sistema Público. A partir de agora, você acompanha tudo o que acontece no Parque de Exposições Wilde Viana. Vamos mostrar as principais atrações, conversar com autoridades, expositores, empreendedores, produtores rurais e com o público, Jefferson, que faz dessa festa um dos maiores eventos da Amazônia.
2: Maravilha, maravilha. Jonathan Costa, 7:02. Estamos ao vivo para todo o estado do Acre, por meio das nossas rádios públicas, aqui na capital, Aldeia FM e Difusora Criana FM, 104.5 FM, e as demais parceiras da nossa rede de rádios públicas em Cruzeiro do Sul, Tarauacá, Feijó, Sena Madureira, Chapuri e Brasileia, todo mundo integrado. Um grande abraço para toda a nossa equipe que está conosco esses 9 dias. Hoje é a oitava noite, né,
3: oitava Jonathan? Noite.
2: Mas esses 9 dias vamos ter aí essa cobertura incrível da Expo Acre 2026.
3: Exatamente, Jefferson. Olha, a Expo Acre movimenta a economia, fortalece o agronegócio, impulsiona o comércio